aqui é uma pequena homenagem para alguém que sempre me inspirou, não só como artista, mas a ser uma boa pessoa na vida também. Essa é para você, Marília Mendonça!

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0: em Bandeirantes. 14 graus.
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2: Olá, tudo bem? Boa noite. Nós estamos começando mais um Good Night e pedimos para que você continue aqui conosco. Vamos ouvir juntos belas músicas, clássicas, dica de leitura, muita coisa boa hoje. Seja bem-vinda, seja bem-vindo. Eu sou o Luciano Delgado, o Edson Veloso está na edição e na produção do nosso programa e tem a minha colaboração na produção. Já vamos à primeira sequência de hoje, começando com Dalila, Lo que son las cosas.

0: Bestseller 55, With or Without You. A gente também teve Caetano Veloso com Beleza Pura. E Dalila abriu a nossa sequência, a primeira sequência de hoje. Daqui a pouco tem mais.
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2: Estúdio Casa, 11 horas e 18 minutos.

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1: O programa de hoje está muito interessante, muito bonito. A clássica da noite traz Ivete Sangalo. A música, composta por Herbert Viana e Paulo Sérgio Valle, alcançou um sucesso tão grande que chegou ao topo do Top 100 Brasil, além de ter sido a música mais tocada no ano 2000 no país. A canção está no álbum de estreia da cantora Ivete Sangalo em sua carreira solo, gravado no ano de 1999, e entrou na trilha sonora da novela Uga Uga. Em 2008, ela apareceu nas paradas de sucesso em Portugal e, em 2009, recebeu o disco de ouro da Associação Brasileira dos Produtores de Disco. Vamos ouvir Ivete Sangalo, Se Eu Não Te Amasse Tanto Assim.
2: Romântica.

0: outra linda música na sequência, Legião Urbana, Quando o Sol Bater na Janela do Teu Quarto. Antes teve Lighthouse Family, com Ain't No Sunshine, e a clássica da noite, com Ivete Sangalo, Se Eu Não Te Amasse Tanto Assim. A gente volta já já.
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2: Estúdio Casa, 11 horas e 34 minutos.

0: Em Bandeirantes, 14 graus.
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1: É hora da dica de leitura. Uma dica considerada uma das obras-primas da literatura, do autor russo Lev Tolstói, A Morte de Ivan Ilitch, publicado em 1886. Esta é uma ficção novela que conta a trajetória de vida de um juiz de alta corte e seus sofrimentos causados por uma doença terminal. No dia do seu velório, os colegas discutem quem ficará com seu cargo no trabalho, enquanto a viúva se preocupa em conseguir uma pensão do governo. Como um homem de carreira consolidada e com família exemplar chegou a este fim? E como todos nós chegamos ao inevitável fim da vida? Esta é a história do livro A Morte de Ivan Ilitch, de Lev Tolstói. Boa leitura para você. Ouçamos Jamie Cullum, Our Day Will Come.

0: Marisa Monte, Bem Que Se Quis. Também ouvimos Luísa Barbosa, Tudo O Que Eu Quiser. E Jamie Colon abriu esta sequência. Até já.
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2: Estúdio Casa, 11 horas e 49 minutos.

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1: Vamos iniciar a última sequência de hoje com uma música muito legal. E para recordar, ABBA, Chiquitita.

0: João Bosco, Jade, Fleetwood Mac, Everywhere e ABBA, Chiquitita. Assim foi a nossa última sequência de hoje. A alegria de fazer o bem é a única felicidade verdadeira. Frase de Lev Tolstói. Muito obrigado por sua companhia. Tenha uma ótima noite. Até a próxima.
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Bom dia, bom dia, bom dia, bom dia, Bandeirantes. Bom dia pra você que tá sintonizado aqui na nossa 87.7. Agora, 5 horas e 3 minutos, 5 e 3. Bom dia pra você. Bom dia, Bandeirantes. Hoje, quarta-feira, 15 de julho de 2026. Vamos juntinhos até às 7 horas da manhã com o programa Sertanejo 87. Sertanejo 87, juntinho comigo, Luiz Henrique de Mendonça. Vou contigo até às 7 da manhã, trazendo o melhor da música sertaneja pro seu rádio aqui, sempre nas ondas da nossa 87.7, nossa casa FM. Horas 4 minutos, 5 e 4. Bom dia pra você que tá sintonizado com a gente. Bom dia pra você que está trabalhando. Bom dia pra você que vai trabalhar. Olha, abençoado seja o seu dia. Que você tenha aí uma quarta-feira abençoada. Em nome de Jesus, que você consiga aí concluir todos os seus projetos para hoje, que você seja uma pessoa muito mais feliz, muito mais abençoada por Deus, muito mais satisfeita com o seu dia, tá bom? Que Deus abençoe grandemente, que o Espírito Santo esteja sempre do seu lado, trazendo sempre aí o renovo e o refrigério para sua alma, tá bom? Que você tenha simplesmente o melhor dia da sua vida, que seja simplesmente a melhor quarta-feira para você, tá bom? Que Deus abençoe você que está ouvindo, você que ainda não está ouvindo, mas também curte a nossa programação aqui da nossa 87.7. Que Deus abençoe grandemente a todos, tá? Sem distinção, sem enfim, que Deus abençoe grandemente a cada um de vocês, tá? Vocês são muito importantes aqui pra nossa Casa FM, vocês são muito importantes aqui pra nosso estúdio Casa, tá bom? Que Deus abençoe grandemente você que trabalhou desde ontem, né? Desde as 6, 7 horas da noite e vai, né, entregar o serviço aí às 6 da manhã. Que Deus abençoe grandemente você que já está de pé, já está se preparando para trabalhar, você já está se preparando aí para ir para o seu trabalho. Que Deus abençoe grandemente o seu dia, tá? Nessa quarta-feira, que seja o melhor dia da sua vida! Eita, coisa boa, meu Deus do céu! Quarta-feira, dia 15 de julho, bom dia pra você que tá sintonizado, bom dia pra você que está aí do outro lado do rádio. Alô, Luciana, bom dia, já te vi aqui, viu? Alô, Claudião, bom dia também, ouvindo a nossa programação, ouvindo aí a nossa 87.7. Muito bom dia pra você que está aí do outro lado do rádio, rádio. Olha, quero falar pra você rapidamente aqui da previsão do tempo para hoje, né? Hoje, quarta-feira, dia 15, a mínima 9 graus, a máxima pode chegar aí a 23 graus, tá? A umidade relativa do ar fica entre 40 e 97%. Não há probabilidade de chuva. Os ventos soprarão entre 11 e 40 quilômetros por hora. Poderão chegar a rajadas aí de 40 quilômetros por hora. É por isso que tá esse frio chato aí, né? Tá esse ventão aí danado. Aí a gente fica batendo o queixo, fica aquele efeito filme do Jack Chan lá, né? A gente, o Karate Kid, tira casaco, põe casaco, tira casaco, põe casaco, tira casaco e põe casaco. Ah, meu Deus, eu perdi a conta ontem de quantas vezes eu tirei a blusa e coloquei a blusa. Tira a blusa, coloca a blusa. Você sai no sol, tá calor. Você sai na sombra, tá frio. Ah, vá peidar na água antes que eu esqueça, pelo amor de Deus. Não dá frio, daqui a pouco tá calor, daqui a pouco tá frio de novo. Mas tá bom, né? Fazer o quê? Não pode reclamar. Aí, pra amanhã, quinta-feira, já vai dar uma esquentadinha, ó. A mínima de 11 e a máxima de 27 graus, tá? A mínima 11, a máxima 27. Umidade relativa do ar entre 42% e 78%. A probabilidade de chuva também é 0%. E os ventos soprarão entre 7 e 29 km por hora. Ou seja, vai esquentar um pouquinho, vai subir a temperatura, o vento vai diminuir e a gente vai dar aquela relaxada, porque vai esquentar um pouquinho mais, né? Aí fica bom, já dá 27 graus ali de máxima. Que hora que vai dar 27 graus? Vamos ver aqui mais ou menos ali.
É, vai dar mão, entre 13 e 18 horas vai estar um clima mais agradável, né? Bom, apesar que a partir das 11 horas da manhã já vai estar 22, 23 graus, já vai estar mais gostosinho, aí vai dar bom demais da conta também, né? Pra sexta-feira temos aí um dia também bem bacana, né? Já vai fazer a mínima 14, a máxima 28, a umidade relativa do ar vai ficar entre 33% e 71%, não há probabilidade de chuva também, os ventos soprarão entre 11 e 40 quilômetros por hora, porém vai fazer a mínima 14 e a máxima 28 graus, aí sim já vai estar gostosinho. Eu tô preocupado com a semana que vem, rapaz. Semana que vem, na quinta-feira da semana que vem, já começa no domingo, ó. Domingo, a mínima 15, a máxima 30. Na segunda, a mínima 16, a máxima 31. Na terça, a mínima 17, a máxima também 31. Já na quarta-feira da semana que vem, dia 22, a mínima 18 e a máxima 32 graus. Na quinta-feira, também 18 e 32 graus. Na sexta-feira, a mínima 17 e a máxima 32 graus. Também no sabadão, 17 e 32. Aí no domingo, 17 e 31. É, vai continuar, rapaz. Na terça-feira da próxima semana, dia 26 de julho, que vai arregaçar a boca do balão. Tá marcado aqui que vai fazer 34 graus. Dentro de um mês, dentro do mesmo mês, dia 26 de julho, a temperatura sai de 9 de mínima para 17 de mínima. E de 23 de máxima para 34 de máxima. Não dá para entender. Esse tal de laninha, elinha, sei lá como é que fala, se é elinha, se é laninha. Eu sei que o bicho tá pegando. Tem dia que tá frio, daqui a pouco vai estar calor de novo. Daqui a pouco vai esfriar de novo. Aí vai saber, né? E não tem chuva não, tá? Pelo menos aqui no site da Cimepar não tá marcando chuva para dia nenhum. Até dia 26, tempo bom, frio um pouquinho de manhã, à tarde já esquenta e muito sol, né? Muito sol e muito vento. Vai estar muito sol e muito vento. Alô, Claudião, não vai pedir música hoje não, Claudião? Claudião levanta cedo, manda bom dia, manda alô. Mas não pede música? Pede música aí, Luciana, pede música aí. Tá escutando a programação, pede música aí. Alô, meu amigo Marcão, Marcão Segurança também. Alô, Marcão, Taxinha, cadê vocês? Tá ouvindo a programação? Já dá um alô aí pra nós aqui na nossa casa, FM 87.7, pra abrir com chave de ouro a nossa programação. Eles, Tião Carreiro e Pardinho, Rei do Gado, 5 horas e 11 minutos. Bom dia, Bandeirantes.

0: Compadre.
1: Sapeca.
0: Deus criou o mundo em 7 dias, né?
1: É.
0: Depois reservou um outro dia só pra ouvir as reclamações, se tinha algum problema. Aí, rapaz, primeiro foi a girafa, falou assim: nossa, Deus, o senhor me fez feia demais da conta. Olha o tamanho do meu pescoço. Falou: não, calma, girafa, deixa eu te explicar. Com esse pescoção, você pode ver muito melhor o inimigo que tá de longe e poder comer as folhas, já que você não come carne, comer aquelas folhinhas bonitinhas lá.
1: Só brotinho.
0: Ponta da árvore. Ah, então tá explicado. Foi a vez do elefante. Falou assim: Deus me livre, rapaz. Você me fez grande, gordo e me fez com essa tromba esquisita. Eu falou: rapaz, com essa tromba, além de você poder comer, puxar um capim de longe, você chupa água e banha igual um chuveirinho.
1: Oh.
0: Né? Uma beleza, rapaz. Foi a vez da galinha chegar, ela já foi chegar. Falou: não quer nem saber, viu? Não quer nem saber. Ou você diminui o tamanho do ovo ou aumenta meu fiofó.
1: Galinha só fui.
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3: É, deu ruim pra galinha. São agora 5 horas e 16 minutos. Bom dia, Bandeirantes.

0: Compadre.
1: Oi, compadre.
0: O cachorro entrou numa matona grande lá na Amazônia.
1: Sei.
0: Mas naquela mata mesmo, assim. Sei. E ele viu uma ossada no chão antiga, velho. Ah. O bicho tava com fome, falou, ah, vou comer isso aí aqui mesmo. E tá lá comendo. Quando ele olhou de lado, uma onça, rapaz. Aí ele falou, tô frito. A onça falou, oi, seu cachorro. Oi, dona onça. O que é que você tá fazendo aí? É, ele deu muito bravo. É. Tô aqui comendo uma onça, um osso de onça aqui. A onça virou um fuzil correndo assim. Tinha um macaco lá no gás do pau, viu, rapaz? E desceu, você sabe o macaco como é que é? Desceu, correu.
1: Escutou.
0: Escutou. Alcançou a onça, falou, ô, dona onça, vem cá, quero um papinho com a senhora aqui. Aquele cachorro lá tá mentindo, aquele é osso velho que tem uns 2 anos que tá lá, aquele é medroso, como ninguém não. Se a senhora quiser ir comer lá, pode ir. Inclusive, se a senhora der me permitir, eu vou montar no seu pescoço aí,
1: pai. Só pra provar.
0: Ela falou, não, monta aqui, eu vou lá comer aqui com miserento, pai. Uma fome danada. Quando ele viu, a onça vem chegando com o macaco no pescoço, rapaz, ele tremeu tudo, falou, agora lascou. Aí ele fingiu que não viu a onça e falou alto sozinho. É. Gente do céu, mas aquele macaco sumiu, rapaz. Tem 2 horas que eu mandei ele buscar uma onça e ele não aparece. A onça virou um foguete.

isso aí, comigo é só modão de primeira, aumenta o som aqui na nossa Casa FM, 5 horas e 20 minutos, bom dia! 5 e 20 em Bandeirantes, bom dia! Milionário José Rico, Majestade Mulher, Alô Luciana, bom dia!

0: Eita, coisa boa, 5:24. Bom dia, Bandeirantes! Aí sim, hein? Milionário José Rico.
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0: Sertanejo 87, estúdio Casa, 5:24. Bom dia, Bandeirantes. Alô, Claudião, bom dia pro Marcão, bom dia pra todo mundo sintonizado aqui na nossa 87.7. Qual sintonia? 87.7. Falou certo, agora são 5:24. Bom dia pra você. 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É, Marcão, aqui não tem dessa não, filho, que nós bate o escanteio e corre pra cabecear, viu? Aqui não tem dessa não. É, sem comentários do pãozinho mesmo, viu, Luciana? 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Olha só, são 5:26, 5:26 em Bandeirantes. Que gostoso fazer o programa hoje, tá bom demais, o clima tá frio lá fora, mas nós estamos a todo vapor aqui dentro, né? Isso é muito bom, isso é muito importante, essa interação entre a rádio e o ouvinte é muito gostoso, é bom demais a conta. Eu canto mesmo, viu, Marcão? Aqui nós não tem dessa não, aqui nós canta mesmo. É, aqui o bagulho é louco. 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E ela tá ouvindo, tá? Ela tá ouvindo, viu, Luciana? A Luciana tá mandando um grande abraço e um beijo gostoso aí pra dona Lúcia Escalada, com certeza. Alô, dona Lúcia, bom dia pra senhora também, pro seu Zé, pra todo mundo aí que tá aqui ouvindo a programação da nossa 87. A dona Lúcia é um poço de humildade, né? Um amor de pessoa. Eu amo a dona Lúcia Escalada, seu Zé. Seu Zé eu não amo, não. Seu Zé eu gosto bastante. Negócio de amar homem não é comigo, não. Mas eu gosto dele, gente boa. Mas agora, dona Lúcia, não. Dona Lúcia é fora da curva, rapaz. Pensa na mulher que é 100% mais alguma coisa. O Zé puxou um pouco pra ela, rapaz. Eu também não amo o Zé, não, rapaz. O Zé Lúcia. Eu gosto dele, mas não amo ele, não. Negócio de amar homem, não. Eu só amo meu filho. Meu filho, eu amo ele. Agora o resto... Não... Não amo, não. É. A gente se perde nas conversas, rapaz. A gente fica dando atenção pra esse povo falando com a gente. A gente fica prestando atenção nesse povo. A gente se perde, né, Luizinho? Vamos lá. 5 horas e 29 minutos. 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Pois é, rapaz, pois é, 5 horas e 30 minutos, também conhecido como 5:30, vamos atender pedido musical aqui, é bom demais da conta, tá? A Luciana pediu uma música do Felipe Falcão e eu não encontrei aqui, na sequência eu vou tocar então uma música também do Felipe Falcão, que pena, que é um musicão, viu? É muito boa essa música, eu gosto demais também. E na sequência a gente agradece aí também o nosso amigo Claudião, né? Ô, Claudião Sorvete. Quem não conhece em Bandeirantes o Claudião Sorveteiro, né? Claudião é patrimônio público de Bandeirantes. O homem é... Ele é o não é o cofundador, né? Mas é um dos, né? Claudião tá aqui em Bandeirantes desde quando nasceu, rapaz. Quem não conhece o Claudião não tá perdendo nada. Porque eu falar pra você, viu? Ai, ai. Claudião Sorveteiro, gente boa que dói. Dormindo. Então tá bom. Depois da música... Que pena que é da Luciana, porque a gente vai atender as mulheres primeiro, né, Claudião? Tá, aí depois da música da Luciana, cadê? Vem a música do Claudião, Teodoro Sampaio. Vou beber de novo, ele gosta de música sim, rapaz. O homem tem hora que pede umas músicas aqui que... Ai, dá vontade de falar coisa boa pra ele, mas ele... Tem hora que ele acerta, né? Então aqui foi o caso novamente, ela acertou. Teodoro Sampaio, Vou Beber de Novo, é boa demais também. Então vem aí... Que pena, de Felipe Falcão, depois vem Teodoro Sampaio, Vou Beber de Novo, e aí nós damos sequência. Pra você que ainda não entrou em contato com a gente, entra aí, é 43 99920 4010, 43 99920 4010, e pede sua música, pede seu sucesso, manda seu alô, manda seu abraço, que a gente vai junto até as 7 da manhã. 5 horas e 32 minutos aqui na nossa Casa FM. Bom dia pra você!

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1: Chegou da festa e arrancou a dentadura, pôs dentro de um copo d'água ao lado do outro copo que tava com a dentadura da véia.
2: Aí,
1: papeta as dentaduras, a da véia falou, e aí, como é que foi a festa? Falou, nossa, comi leitoa frita, peixe assado.
2: Isso a dentadura falando.
1: Falando pra outra. Foi assim, de sobremesa, eu comi pudim, doce de leite. A outra falou, para, tô me dando água na boca.
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0: 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Alô, Claudião, Teodoro Sampaio, vou beber de novo. Essa é pra você, garoto.

0: Compadre,
1: oi.
0: A diferença do homem com a mulher, né?
1: Ah.
0: Os comentários.
1: Ah, tá.
0: A mulher encontra com a outra na rua e fala: nossa, mas como você tá linda. Depois que ela sai, fala: nossa, mas tá gorda, hein?
1: Pior que é assim mesmo.
0: Já o homem encontra com o outro e fala: e aí, careca, gorducho? A hora que ele sai, fala: gente, mas é gente fina esse cara.

0: Compadre,
1: oi.
0: Só peca mais uma de pastor aí antes de você ser preso.
1: Dom primo meu,
0: ah.
1: Ele não era bem pastor, era um cargo abaixo, sabe?
0: Evangelista.
1: Isto. Ele, só que, ele tinha o dom da palavra.
0: É?
1: Mas só que exagerava. Exagerava demais da conta. Aquele negócio lá da serpente no paraíso, ele falava, gente, a serpente no paraíso, perto de Adão e Eva, ela tinha mais de 200 metros. E o pastor falava pro calma, rapaz, não exagera, não é assim. E a cidade que ele pregava era uma cidade pequena, não tinha tanta gente.
0: Sim.
1: Né? Quando chegava no outro domingo, ele falou, não, pode deixar, pastor, pode deixar que agora eu vou maneirar. Ah, no outro ele falou, pra vocês terem uma ideia da baleia que engoliu Jonas, a garganta dela era maior do que essa igreja.
0: Oh,
1: aí terminou, o pastor não aguentou, falou, não, você some daqui, some, não aguento nem ver você na minha frente mais. Rapaz, ele sumiu mesmo. Passado uns anos, encontrou com ele na feira, sabe? Ele, oi, pastor, oi, como é que você tá? E tal, falou, mas me fala uma coisa, você ainda continua com aquele dom da palavra, pregando ainda? Ele falou, continuo, pastor, continuo. Mas você continua exagerando daquele jeito? Ele falou, não, pastor, eu fui curado, mas olha, foi tambores e tambores de lágrimas.
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3: Tambores e tambores de lágrimas, mas exagerados só um pouco, né? Aí você ouviu aqui na nossa programação. É, deixa eu falar pra você o que você ouviu aqui, meu amigo. Eu já me perdi tudinho aqui, o que você ouviu. Eu sei que você ouviu Felipe Falcão e agora também você ouviu aí Teodoro e Sampaio. Teodoro e Sampaio e também Felipe Falcão, que pena, Teodoro e Sampaio. Você ouviu também Casa Noturna, Joaquim Manuel, né? É coisa boa demais aqui na nossa 87.7, aqui na nossa Estúdio Casa FM. Agora são 5:44, 5:44. 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Coisa boa, né? É bom demais a gente falar de música boa, é bom demais a gente falar de rodeio, né? Quem não gosta de um bom rodeio também aqui em Bandeirantes? Eu sempre gostei de rodeio, rapaz, desde a época dos pé vermelho, depois foi a época dos tropeiros, agora a época da Expoban. É sempre bom a gente estar curtindo aí. Eu sempre torço pro touro, viu? Vou ser bem sincero pra você, eu torço pro touro derrubar o peão, porque é uma desproporção muito grande. Um peãozinho lá de 60, 70 quilos montado num boi de 500, 600 quilos, o negócio é doido, rapaz. Mas, às vezes, na maioria das vezes, o peão vence, né? Para ali os 8 segundos em cima do touro. E acaba aí, tem peão que é milionário, rapaz, só montando em boi, não tá nem vendo. Ele monta em cima do boi, gruda lá em cima na anca lá e do boi e acabou, né? Não sai, só sai a hora que trovejar. Olha só, são 5 horas e 48 minutos, 5h48. 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

E o jogaço que deu ontem, hein? Quem assistiu? Eu assisti o jogaço que deu ontem. Rapaz do céu, Espanha e França. Espanha e França, França e Espanha. O bambu gemeu pro lado da França, rapaz. França eliminada. A França se deu mal. Aí ficou ruim, hein? Eu quero ver o que que vai dar de Inglaterra e Argentina. Eu falei ontem que a França ia ganhar. O Zé Lúcio falou que a França ia ganhar. O Zé Lúcio falou que a Espanha ia ganhar de 1-0. Eu disse que a França ia vencer de 2-0 e 2 gols do Mbappé. E me lasquei, né? Me dei mal nessa daí. O Lúcio acabou vencendo. Ele não falou o resultado, mas, enfim, acabou vencendo aí o nosso duelo aqui de apostas para ver quem vence aí os jogos, né? Então aí hoje às 16 horas acontece o segundo jogo da semifinal, né? Aonde estarão jogando Inglaterra e Argentina. Argentina que vem numa pegada aí de vários jogos sem perder, sem empate, sem nada, tá invicta. E também a Inglaterra tá invicta também. Ou seja, confronto de gigantes, né? Confronto de gigantes com toda certeza. Então é isso aí, vamos aguardar para ver. A primeira finalista então já é a Espanha. A Espanha vem de uma onda aí que ela ficou vários anos aí sem vencer nenhum jogo, né? E agora está numa pegada que desde 2023 não perde nenhum jogo a seleção da Espanha. Está desde 2023 literalmente invicta, né? Então é isso aí que vai acontecer. Se está invicta, provavelmente, muito provavelmente, pode ser a Espanha que seja a campeã, a vencedora aí desse torneio da Copa do Mundo de 2026. Porém, temos que ser cautelosos, vamos dizer assim, porque a Argentina também vem numa pegada aí onde tá sempre vencendo, né? Ou seja, temos um jogão, vamos assisti-lo. Eu acho que vai dar Argentina. Quem acha que vai dar Inglaterra, pode palpitar aqui que depois a gente divulga, tá? Se você acha que a Inglaterra vai vencer a Argentina, eu acho que a Argentina vai vencer a Inglaterra. Até agora só errei, só me lasquei, mas tudo bem, vamos lá. Então tá, 5:52, 5:52, faltando apenas 8 minutinhos para as 6 horas da manhã. Vamos tocar música, vem aí, Pena Branca e Chavantinho, Cuitelinho, essa é boa, hein? Cuitelinho, pra você aqui na nossa 87.7, aqui na nossa Casa FM. Bom dia, Bandeirante!

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1: A agricultura brasileira está avançando em tecnologia, mas enfrenta desafios no uso eficaz de dados. Especialistas apontam a necessidade de melhorar a integração e análise das informações para otimizar a produção.
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Só podia ser na melhor rádio aqui no nosso Estúdio Casa FM, 6:01. Bom dia pra você, virando mais uma hora aqui na nossa Estúdio Casa FM. Bom dia pra você, sintonizado na melhor. Você está na nossa Estúdio Casa FM, na nossa 87.7, com o programa Sertanejo 87. Eu sou o Luiz Henrique de Mendonça, vou contigo até as 7 da manhã, trazendo muita música boa, muita música de qualidade pra você. A você que está comigo desde as 5 da manhã, muito obrigado pelo seu carinho, pelo carinho da sua audiência. Vocês são muito importantes para nós, viu? Para você que vai comigo desde as 6 agora também, seja muito bem-vindo. Para você que está aí se levantando para trabalhar, bom dia para você. Para você que está aí se levantando para sair, para nem que seja para ir no banheiro e voltar, tá ouvindo a rádio? Muito obrigado pelo carinho da sua audiência. Obrigado por você estar comigo aqui desde as 5 da manhã, curtindo a melhor programação da nossa Estúdio Casa FM, viu? Uma programação pensada pra você com muita qualidade, com muito carinho e muito amor. Então recebam nossas músicas sertanejas pensadas em você, ouvinte. São 6:03, 6:03 da manhã. Bom dia pra você que tá ouvindo a programação. Quero falar pra você do clima agora, né? Agora em Bandeirantes, está fazendo 9 graus, a sensação térmica é de 8 graus, então tá frio lá fora. Tá frio lá fora. Você vai caminhar, bota uma blusa, tá? Porque tá frio lá fora. A mínima de 9 e a máxima de 23 graus. A sensação térmica agora, nesse momento, é 8 graus e a mínima é 9, tá bom? A probabilidade de chuva é de 0%. A umidade relativa do ar está entre 40% e 98%. Os ventos sopram entre 11 e podendo chegar com rajadas de até 36 km por hora. Então, para hoje, nesse dia 15 de julho, nessa quarta-feira gelada, muito

provavelmente não vai chover aqui na nossa cidade de Bandeirantes, né? Então a gente tem que estar sempre pronto aí, levando um casaco, levando uma blusa, porque ontem, igual eu disse ontem, foi aqui, igual aquele filme do Jack Chan lá, aí tira casaco, põe casaco, tira casaco, põe casaco, tira casaco, põe casaco. Ah, pelo amor de Deus, viu? E esquenta, e no frio, na sombra tá frio, você sai no sol um pouquinho, já esquenta o couro, você tem que tirar a blusa, depois você chega na sala, tá frio, aí você tem que pôr a blusa de novo. Eu perdi as contas de quantas vezes eu tirei e coloquei meu casaco ontem. Misericórdia, eu tô igual o menininho lá do filme lá, tira casaco, põe casaco, tira casaco, põe casaco, tira casaco, põe casaco. Ficou assim o dia inteiro. Já pra amanhã, dia 16 de julho, a mínima é de 11 e a máxima 27 graus, já vai dar uma esquentadinha, né? Já vai dar uma melhorada, né? Então, a mínima 11, a máxima 27 graus, a umidade relativa do ar pode ficar entre 41% e 79%, os ventos soprarão entre 7 e 25 km por hora. O que está fazendo esse frio todo não é nem assim o fato de estar 9 graus, é o vento, cara. Esse vento, quando pega no pé do ouvido aqui, chega a zunir, chega a dá um gelo, né? Um gozado, gela assim o corpo todo, né? É ruim demais, pelo amor de Deus, eu não gosto de frio, não. Não sei você que tá aí do outro lado do rádio, que você gosta, beleza, mas eu não curto, não. Eu não gosto, eu gosto de calor. Sou gordinho, gordinho no calor derrete. mas eu prefiro o calor do que o frio, viu? Pelo amor de Deus. E pra sexta-feira, dia 17 de julho, já vai subir um pouquinho mais, ó. A mínima 14 e a máxima pode chegar aí a 27 graus. A mínima vai estar boa também. Mínima 14 graus e a máxima 27 graus. Também não há probabilidade de chuva. A umidade relativa do ar fica aí entre 32% e 71%. E os ventos soprarão entre 11, podendo chegar com rajadas de até 47 km por hora. Vai ventar bem, né? Então tá bom. Dando sequência aqui, são 6:06, 6:06, bom dia pra você, pra gente abrir aí com chave de ouro. Você que ainda não mandou mensagem pra gente, aproveita, manda mensagem, manda seu alô, manda pede sua música, manda um abraço pra quem você quiser, manda um alô pra toda a Bandeirantes que tá curtindo, ouvindo a programação da nossa 87.7, tá bom? É 43 99920 4010, é o WhatsApp aqui da nossa Estúdio Casa FM, tá bom? E pra abrir a segunda hora com chave de ouro, ninguém mais, ninguém menos que Leonardo, o último adeus. São 6:07, 6:07, bom dia pra você! Vamos, toca! Toca, trem! Aê! 6:07, vem aí, Leonardo! Último adeus ao vivo pra você!

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1: Sertanejo 87, 6 horas e 21 minutos. Bom dia pra você, trio Parada Dura. Vambora, agora 6 e 21.

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1: Sertanejo 87 na nossa Casa FM. Bom dia pra você! 6 horas e 24 minutos. Trilha sonora de Dois Filhos de Francisco agora. Zezé de Camargo e Luciano, 6 e 25. Bom dia!

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2: Sertanejo 87 aqui na nossa Casa FM. Aqui toca só modão de primeira. Você é nosso convidado para estar com a gente até as 7 da manhã, ouvindo o melhor da música sertaneja para você. 6:29, 6:29, olha só, quero falar para você de nosso apoio cultural lá de Reciclar Comércio de Sucatas, viu? 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

0: 6 horas e 30 minutos, 6h30, também conhecido como 6h30. 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Pois é, rapaz, são 6h31, 6h31, bom dia para você que está sintonizado na nossa Casa FM. 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Manda o zap aqui que nós não tem sete copas não, o negócio é só de zap, viu? 43 9 9920 4010, 43 9 9920 4010, manda seu WhatsApp pra nós aqui, venha participar com a gente, venha ajudar a gente a fazer a programação do nosso Sertanejo 87, tá bom? Tô aguardando você mandar um oi pra mim, hein? 43 9 9920 4010. 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Seis horas, 6:37, 6:37, chega de falar Faustão, vamos tocar música, se o mouse deixar. São 6:37, Rick Renner, tudo de bom, 6:37, bom dia!
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0: Sertanejo 87, Estúdio Casa 6h42. Bom dia, César e Paulinho. Tudo que eu pedi pra Deus.
1: Ihu!
2: Na fazenda tá esperando.

São 6:52. Bom dia, dona Lúcia. Tudo bom com a senhora? Passou aqui a veinha na janela. Au! Bom dia pra você.

0: Com certeza, aqui a gente se encontra, aqui na nossa 87.7, na nossa Casa FM, aqui a gente se encontra, são agora 6 horas e 53 minutos, 6h53, faltando aí 3 minutinhos para as 7 horas da manhã. Daqui a pouquinho vem o meu amigo José Lúcio Escalada com Oração da Manhã, trazendo muita música boa para você também, uma palavra de Deus para você aqui na nossa estúdio Casa FM. Ô Zé, precisa pegar a chave ali daqui a pouco, viu? É pra você pegar a chave ali daqui a pouco. Tá tudo lá em Riba agora. Vê agora, fala um oi pra mim. Não falou. Não falou oi pra mim, não falou oi pra mim. Não sei o que tá acontecendo. Eu quero falar com meu amigo José Lúcio Escalada, mas eu não tô conseguindo falar com ele. Então tá bom. E pior que eu não tinha programado nada aqui. Depois eu encerrar o programa, eu não tinha programado nenhuma música aqui. Eu ia falar com o Zé, mas não deu certo, Zé. Ajuda nós. Essas pecinhas, viu? Essas pecinhas que tá atrás da máquina sonora, ó, tá tudo pra riba. Lá ele. Aí ele chega aqui, aperta um botão, o trem volta a funcionar. Olha lá.
1: Um botão.
0: Ele apertou um botão. Quer ver ele voltar no outro estúdio e falar oi e sair a voz dele? Aquele vozeirão potente. Quer ver? Quer ver? Vamos lá. 3, 2, 1.
1: Bom dia.
0: Ah, eu tô falando com o homem. Não é à toa que tem... O Zé Lúcio, ele tem 40 anos de idade e tem 75 só de rádio, né, Zé?
1: Mais ou menos.
0: Desde a época de Juvenal Mesquita, né?
1: Rapaz, você lembra da... O que você lembra do Juvenal Mesquita?
0: Eu lembro quase tudo.
1: Não, óbvio, mas assim, o que te marca do Juvenal Mesquita?
0: Cara, são algumas coisas que eu lembro, que eu trago pra minha memória. Dona Maria Helena Piedade. Minha primeira professora, foi a sua também?
1: Não, eu estudei com a tia Cidinha.
0: A tia Cidinha, não, eu lembro da tia Cidinha também, mas você estudou com a Dona Maria Helena Piedade também, né? Nós estudou junto com ela.
1: Mas a...
0: Aí era a Dona Maria Helena Piedade, a Dona Sara, lembra?
1: A da professora Sara, na época, foi a minha coordenadora.
0: Foi. Aí depois, isso foi no Maria de Lourdes, não era nem no Juvenal, era no Maria de Lourdes.
1: Nunca esqueci.
0: Ah.
1: Verdade mesmo, o senhor já até falei na presença dela. Ah, uma época quando o hino nacional, você ia cantar o hino nacional, muitas vezes as pessoas embremavam com amor, com sonho.
0: Isso.
1: O primeiro você sonha, depois você ama.
0: Primeiro você sonha, depois você ama. Quem dizia então, muito isso é a dona Elisete, né?
1: Aquela parte do sonho, primeiro você sonha, depois você ama.
0: De um sonho intenso, raio vívido. Olha o Serginho. Bom dia, Serginho. Chegou tarde hoje. Serginho dormiu mais que a cama.
1: A gente tem coisa que nunca esquece, né?
0: Eu lembro muito bem, depois do Juvenal Mesquita, eu lembro da dona Edenil, eu lembro da Maria, professora de inglês, eu lembro da tia Antônia, a merendeira. Ai, tia Antônia.
1: Rapaz, falar bem a verdade pra você, da dona Edenil, ela morava aqui, ela foi embora daqui, né?
0: Ela morava aqui pertinho da sua casa aqui.
1: Foi a única nota vermelha que eu tirei na minha vida.
0: A dona Edenil tinha um vício feio de fazer prova oral no meio da aula. Você lembra disso ou não?
1: O meu problema ela chamou meu pai e minha mãe na época. Aí meu pai e minha mãe foram lá. Pode perguntar pra Dona Luz pra José Escalado.
0: Ó, você recebi a notícia aqui que não tá saindo sua voz. Eu acho que tá sim, Serginho, que tá baixo aqui. Eu vou levantar o microfone aqui. Peraí. Subi tudo. Continue.
1: Agora saiu?
0: Eu te ouço. Você tá ouvindo, Serginho? O Serginho disse que não tá saindo sua voz. Aí não adianta nada a gente falar aqui e não sair sua voz.
1: É, eu não tô me ouvindo também, não. Tá bem baixinho a minha voz.
0: É, não, tá bem baixinho. Mas tá tudo num alto aqui. O que tá faltando aqui, regular?
1: Assim, se você quiser rodar assim, sai. Né?
0: Qual? O terceiro, segundo ou o primeiro?
1: Aí, vê o terceiro aí. Se você rodar ele aí, melhora.
0: Ó, tá aumentando.
1: Aí, vai ficando melhor a minha voz, ó.
0: Tá melhorando.
1: Aí, ó. Agora sim o Serginho falou.
0: Aí, agora sim. Mas também dá ganho quase em tudo. Ei, não, aqui.
1: Eu tava falando pra você da dona Edenil.
0: Sim, a dona Edenil.
1: A única nota vermelha que eu tive na minha vida, ela chamou meu pai e minha mãe e falou assim, ó, eu vou baixar um décimo. Ele já tirou, havia tirado já, eu já tinha nota, era no quarto bimestre, eu já tinha passado, no terceiro bimestre, eu já tinha passado de ano, que era 99 que eu tinha tirado em história. Aí ela chamou meu pai e minha mãe e falou assim, eu vou dar 49 pra ele no terceiro bimestre. Verdade,
2: pobre. Ela é assim, ele cara.
1: Lá no fundo com o Luizinho, com o Anderson.
2: Ela era com assim. Com o Cleitinho. Com o Cleiton.
1: Lá atrás, vai estar fazendo bagunça. Eu falei, nossa, que legal.
2: Gente, pra quem não sabe, o Zé Lúcio e eu, a gente se conhece desde quando tínhamos aí 6 ou 7 anos de idade.
1: Do Marinês
2: Sperfaria. Do Marinês.
1: Juvenal ainda na época.
2: Não, era Juvenal, era Marinês Sperfaria.
1: Era Juvenal, no prezinho. Aí quando a gente foi pro primeiro ano, que se tornou Marinês Sperfaria.
2: Mas lá ainda era Juvenal, depois mudou.
1: É isso que eu tô dizendo, abençoado. O Juvenal era. O primeira quarta era tudo Juvenal, junto com o quinto e oitavo.
2: Você ia lá naquele. Atrás da quadra pegar limão também naquela casa abandonada que tinha lá, naquele

0: Santos ali que tava precisando de uma reforma.
1: Tava. Ficou de bola. Vai ficar bom. Eu tô tentando lembrar o nome da diretora, cara. Eu esqueci. Dona Idalina. A Dona Idalina.
0: Saudosa Dona Idalina.
1: Saudosa Dona Idalina. Nossa, pensa na mãe, a gente boa. Aí depois tinha a secretária, a Rosiane, a diretora, a Lucimara. Gilmara, Lucimara Meneghel. Pensa na mãe brava, filho.
0: Ah, sim.
1: A esposa do Guilherme.
0: Do Guilherme, verdade.
1: Nossa, pensa na mãe brava, virado no Jirai. Aí depois aí vinha aquela farra, né? Dona Edenil, depois vinha ali a Marinha, depois vinha aí a Dona Elisete, professor Parraro.
0: Dona Elisete, te amo. É, na época dos jogos, cara, nossa, como era bom.
1: É, mas daí nos jogos aí já é outra história. Quem tinha moral nos jogos era só o Nil. Pra quem não conhece, o Nil hoje é o Nilmar.
0: Eu não jogava.
1: Não, você não jogava nada. E eu jogava menos que você, era só o Nil. Pra quem não conhece, o Nil hoje é o Nilmar, que na época que ele estudava com a gente, chamava o apelido era Nil. O
0: Dieguinho,
1: o
0: Dedoné.
1: Isso. O Fabrício, depois veio o Paulinho, o Eric. Lembra quando o Eric foi dançar lá na Xuxa?
0: O Eric não,
1: o Henrique. Foi dançar lá.
0: Encontrei o Henrique, foi pra Xuxa já, filho.
1: Encontrei com ele esse dia atrás lá em Rancho Alegre. Tá fazendo um evento da Banda Ossa. Ai, Jesus amado, ó. Gente, ficando todo mundo com Deus, um beijo no coração de cada um, obrigado a vocês pelo carinho da sua audiência, estamos encerrando mais um programa Sertanejo 87, amanhã a gente está de volta com muito mais música, muito mais alegria, muito mais sintonia no seu rádio. Até amanhã, se Deus quiser, tchau, obrigado!

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0: 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Bom dia para você. Uma excelente manhã de quarta-feira, dia 15 de julho 2026. A você uma excelente manhã fria. Vamos juntos aqui na nossa programação da nossa Casa FM. Bom dia para você. É muito bom saber que você tá aí do outro lado do rádio acompanhando a nossa manhã aqui na nossa Oração da Manhã nesta quarta-feira, tá? Bom dia para você que tá em casa, tá no trabalho, tá no trânsito, tá nos levando de carona, tá no sítio, tá na chácara, tá na fazenda, você que tá indo ao trabalho, você que tá vindo do trabalho, obrigado pelo carinho sempre com a gente, tá bom? Fique à vontade, vamos juntos aqui na nossa Oração da Manhã e começamos bem a nossa manhã com o Padre Ezequiel Dalpozo com o nosso momento de oração.
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0: ouvinte, estamos juntos para este momento de reflexão. Que a graça e a paz do Senhor nos acompanhem todos os dias da nossa vida, que nós possamos caminhando, mantendo o nosso foco naquilo que nós fazemos, de verdade nos realizarmos como pessoas e atingir os nossos objetivos. Eu gostaria de falar hoje sobre a importância de dar nova qualidade à nossa vida. Quando se propõe algumas pessoas, quando elas vêm para orientar-se espiritualmente, que elas pensem e suponham ter só mais um dia de vida. Se você tivesse só mais um dia de vida, o que faria? Qual a mensagem que você gostaria de transmitir com a sua vida? Qual marca que gostaria de deixar impressa neste mundo? Supondo esse último dia, as pessoas dizem muitas coisas. Muitas dizem que gostariam de reencontrar-se com as pessoas que lhes são mais caras, que mais amam. Gostariam de explicar a elas qual foi a razão mais profunda de terem vivido assim e não de outro modo. Outras também dizem que ficariam totalmente no momento atual, que aproveitariam a vida com uma consciência mais atenta, que experimentariam o gosto da vida, que sentiriam o mistério da vida. Outras continuariam fazendo o que estavam fazendo, mas o fariam com mais consciência. Quando se pensa na possibilidade do último dia, nós certamente ficamos mais alertas se nós pensássemos que hoje é o último dia. Se eu pensar assim, tomo conscientemente a ferramenta nas mãos e moldo conscientemente tudo aquilo que faço. Sinto, posso produzir alguma coisa que só é produzida por mim. Se escrever algumas palavras a alguma pessoa, escolho conscientemente as palavras. O que gostaria de incluir numa carta, numa palavra que eu quero transmitir à pessoa que mais me é cara na vida? Como poderia transmitir às pessoas com as quais trabalho que gosto delas, que elas são importantes para mim e que desejaria causar-lhe alguma alegria com meu trabalho? Como poderia ainda fazer para que meus colegas de trabalho sentissem que a vida vale a pena? Tantas perguntas nos vêm à mente e fazem com que a vida seja mais consciente, que nós vivamos mais atentos. Se nós colocarmos a possibilidade de hoje ser o último dia, se portanto meditarmos na representação do último dia, nosso trabalho vai receber outra qualidade. A nossa vida vai ter nova qualidade. Vou obter aos poucos um sentido de que tudo o que faço tem o seu valor. Por isso, caro ouvinte, esse pequeno exercício de pensar na possibilidade já me faz ver que a vida pode ter nova qualidade, pode ter outro sabor. Eu posso fazer melhor as coisas, mais atento, com mais consciência, demonstrar mais o amor que eu tenho e que eu sinto pelas pessoas, valorizar mais quem está ao meu redor. Mais mensagem no nosso Facebook, facebook.com/PadreEzequiel. Um forte abraço, Deus te abençoe e te guarde, em nome do Pai, do Filho e do Espírito Santo. Amém.
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0: 19 minutos, eternidade, Aline Barros aqui na nossa manhã. Bom dia, uma excelente manhã para você que nos acompanha aqui nas ondas da nossa Casa FM. Bom dia para você. É muito bom saber que você tá aí do outro lado do rádio acompanhando a nossa manhã, fazendo a nossa oração da manhã aqui na nossa Casa FM. Bom dia mesmo. Olha, quero dar um toque para você. Hoje lá na capela... Deixa eu ver certinho, né? Só para pegar aqui agora sim, lá na capela da Vila Lordani. Tem um convite especial, né? O Santo Terço e a novena em honra a Nossa Senhora do Perpétuo Socorro, hoje, quarta-feira, às 19 horas, tá? Estão todos convidados a participar. Venha rezar conosco e fortalecer a sua fé sob o olhar amoroso de Nossa Senhora do Perpétuo Socorro, tá? Então, portanto, hoje, às 19 horas, lá na capela Perpétuo Socorro, você é o convidado a estar indo lá e participando também, tá bom? Fique à vontade. Vamos juntos aqui na nossa manhã, nesta quarta-feira, dia 15 de julho. Bom dia para você. É muito bom saber que você tá aí do outro lado do rádio acompanhando a nossa Casa FM aqui na nossa programação. Bom dia, tá? Vamos juntos aqui para você que tá chegando agora. Bom dia para você que tá com a gente desde cedinho também, né? Desde a madrugada. É muito bom saber que você tá aqui com a gente, você que nos ouve, você que nos assiste, né? Acompanhando a nossa programação. Bom dia. 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Trago para você agora, continuamos, né, com o nosso apoio cultural. A gente volta já, não sai daí não.
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0: 7:26 aqui na nossa manhã. 7:26. Bom dia. Você acompanhando a nossa Oração da Manhã. Vamos juntos aqui na nossa programação. Mandar um forte abraço lá pro Sérgio. Alô, Sérgio, tá lá acompanhando a nossa manhã, bom dia.
8: Quem como Deus.
0: Obrigado pelo carinho sempre com a gente, né? Eliana Ribeiro, quem como Deus, aqui na nossa manhã. Bom dia pra você, vamos juntos aqui na nossa Oração da Manhã, aqui na nossa Casa FM. Bom dia.

0: 7:40 da nossa manhã. Luma, eu pedi o Liberta em Midimim. Liberta Midimim. Aqui na nossa manhã, quarta-feira, dia 15 de julho. Bom dia para você, acompanhando a nossa oração da manhã nesta quarta-feira. Bom dia. Vamos juntos, onde quer que você esteja, em casa, no trabalho, no trânsito, nos levando de carona, tá no sítio, tá na chácara, tá na fazenda, enfim, onde quer que você esteja acompanhando a nossa oração da manhã, vamos juntos aqui com toda certeza, louvando e agradecendo a Deus por mais um dia, por mais uma manhã que se inicia aqui nas ondas da nossa Casa FM, tá bom? Tá chegando no trabalho, tá acompanhando a nossa programação, bom dia. Obrigado por nos deixar fazer parte do seu dia, tá bom? Fique à vontade mesmo, vamos juntos aqui nas ondas da nossa Casa FM, tá? Quarta-feira, 15 de julho de 2026, bom dia para você. 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Já já a gente volta com Evandro José, Tom Carfi, Fernando Vignotti aqui na nossa manhã, da nossa oração da manhã. Rapidinho, não saia daí não, a gente volta já.
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0: 7h46, valei-me São José. Fernando Vinhote aqui na nossa manhã.

7:54 aqui na nossa manhã. Ei, Chia, aguente firme aqui na nossa manhã, da nossa oração da manhã, nessa quarta-feira. Bom dia pra você, alô Thelma, alô Márcio, acompanhando sempre a nossa oração da manhã aqui na nossa Casa FM. Bom dia pra você, é muito bom saber que você tá aí do outro lado do rádio, acompanhando a nossa manhã. Alô Dário, bom dia, acompanhando a nossa Casa FM, bom dia. Obrigado por nos deixar fazer parte da sua manhã aqui na nossa Casa FM, tá bom? 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A gente vai ficando por aqui, prometendo voltar amanhã, a partir das 7:00 da manhã. Continue conosco, vem aí o nosso Casa Notícias, nas ondas da nossa Casa FM. Continue aqui na nossa casa. Um forte abraço, até lá.

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8: Olá, bom dia. Em Bandeirantes são exatamente 8:03. Está entrando no ar o seu, o meu, o nosso Casa Notícias. Hoje, quarta-feira, 15 de julho de 2026. Santos do dia, São Boaventura de Bagnorégio, Cardeal, Bispo de Albano e Doutor da Igreja Franciscano. São Boaventura, chamado com razão o segundo fundador da Ordem dos Frades Menores, foi um teólogo célebre e doutor da Igreja. Transformou a tradição franciscana em uma escola intelectual. Faleceu em 1274, durante o Concílio de Lyon, que tratou sobre a unidade dos cristãos e canonizado em 1482.
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8: Olha

0: Só a previsão do tempo para hoje, Bandeirantes e toda a nossa região, tá? A temperatura aqui da nossa cidade, né, de Bandeirantes, hoje, um tanto quanto que fria, né? A temperatura fica entre 9 e vai chegar aí a 23 graus, tá? Então, portanto, de 9 a 23 graus a temperatura de hoje. O sol nasceu por volta das 7h03, irá se pôr às 17h53. A umidade relativa do ar varia entre 40% e 96%. Não há probabilidade de chuvas para hoje, tá? Não há probabilidade de chuvas para hoje, segundo o CIMEPAR. Com vento na casa de 11 km por hora, com rajadas podendo chegar a 36 km por hora. Neste momento, a temperatura aqui em Bandeirantes é de 9 graus e a sensação térmica é de 8 graus aqui na nossa cidade de Bandeirantes.
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2: 8:09 aqui na nossa manhã. Nós iremos inverter a nossa ordem do nosso jornal hoje aqui, tendo em vista que o vice-prefeito Mano Vieira está aqui conosco e ele está com um compromisso após as 8:30, né? Aí a gente vai conversar com ele aqui na nossa programação do nosso Casa Notícias, falando de novidades. Ontem estava em Curitiba, diga-se de passagem, eu tô sabendo que já foi buscar coisas boas. Ele já havia dito que estava trazendo coisas boas para Bandeirantes e nessa manhã a gente vai estar destacando daquele jeito mesmo lá. Isso, 60 anos de rádio não aprendeu ainda, mas tudo bem. Não precisa aprender, né, mano? Só executar a nossa cidade tá bom demais. Bom dia.
3: Bom dia, Lúcio. Bom dia a todos os ouvintes da Rádio Estúdio Casa FM. Pois é, Lúcio. Graças a Deus. Bom dia, né, para toda a nossa região também que está nos ouvindo. Mais uma notícia maravilhosa, então, né? Na data de ontem aí, a gente foi até Pinhais, que fica ao lado de Curitiba. E já assinamos toda a documentação necessária. Já retiramos um veículo, né? Um ônibus zero quilômetro.
2: Olha que bacana.
3: Super moderno, com elevador que sai para fora para pegar as crianças que possuem a deficiência. Tem ar-condicionado, tem câmera de ré, luz de LED. Então, realmente, mais um recurso aí que vai ser destinado para a educação do nosso município, para melhorar, né, o transporte escolar, dando aí mais segurança, mais conforto às crianças que estão sendo transportadas das suas casas até a escola, né? E, consequentemente, da escola até as suas casas. Então, realmente, eu fico muito feliz de poder entregar para Bandeirantes, né, mais esse recurso. E isso faz parte do nosso trajeto, né? A gente fica muito honrado, Lúcio, porque a gente foi eleito para isso.
2: Sim.
3: Então, é a nossa atribuição trazer esses recursos para Bandeirantes, melhorar a qualidade de vida e desenvolvimento da nossa cidade. E quando acontece, quando a gente obtém êxito, né, resultado, quando a gente tem sucesso na entrega de recurso, a gente fica feliz, a cidade se alegra, a população fica feliz, porque a gente está cumprindo com o nosso papel.
2: Uhum.
3: Então, felicidade muito grande, enche o peito de alegria e a gente tem que trabalhar cada vez mais para conseguir cada vez mais recursos para a nossa cidade.
2: E, mano, a gente sabe que essa batalha, ela é incansável, né? Ela vai daqui, vai de lá, vai daqui, vai de lá, e tem que buscar recursos, buscar coisas para a nossa cidade. E nesse ano eleitoral, nesse período, melhor dizendo, eleitoral, como que fica essa questão, né? Pode se trazer, não pode? Pode buscar, não pode buscar? Tudo trava, continue trabalhando. Como que é essa questão?
3: O que a gente não pode fazer, Lúcio, é a inauguração.
2: Uhum.
3: A gente não pode mais fazer eventos, por exemplo, igual foi feito da rodoviária.
2: Sim.
3: Né? Foi antes do dia 4 de julho. Então, o que a gente não pode estar fazendo é a promoção pessoal dos agentes públicos, principalmente o alvo dessa eleição, que são os deputados a nível estadual e federal,
2: uhum,
3: né? Que são aí os deputados estaduais, os deputados federais, os senadores, governadores, presidentes. Então, né, os candidatos. Então, a gente não pode fazer essa promoção, ou seja, falar, ó, o deputado que trouxe, o deputado que, inclusive hoje, né, não vou nem destacar aqui quem trouxe, mas na época da campanha, né, a gente pode sim dizer quem que trouxe, né, qual o montante de recursos que os deputados trouxeram. Mas nesse período, o que nós não podemos fazer é inauguração, então, algum evento que promova, que faça a promoção pessoal do agente público, né, dando destaque, fazendo ali com que esse evento traga popularidade, né, destaque para o agente público. Então, o que não pode é a gente fazer a entrega oficial aqui no município,
2: uhum,
3: mas buscar o recurso, trazer o recurso para o município, com certeza, né, a gente pode. Inclusive, A gente pode até falar o nome, sim, né? O deputado que destinou isso foi o Raul, né? Através de uma grande parceria que eu tenho com o Raulinho Filho, né? O filho do deputado. Então, o deputado, ele destinou recurso. Mas o que a gente não pode fazer, Lúcio, é essa promoção. É sim. Fazer essa inauguração, né? Fazer essa
2: entrega do veículo.
3: Entrega do veículo. Isso configura, né? Agora, no, como período eleitoral, não pode mais. Eu não posso ficar dando destaque ao governo federal, né? Ao governo estadual. Então, a gente não pode ficar fazendo ênfase a isso. Agora, a legislação, ela deixa você trazer o recurso para a cidade, até porque o recurso não pode ficar lá parado, né? Não é possível que uma lei de um país vai deixar um recurso parado ali, né? Sem uso, né? Só porque você não pode, por causa de um período eleitoral. Não, se o recurso está lá e você pode colocar ele para rodar, ele tem que ser rodado, tem que ajudar a população.
2: Sim.
3: Então ela veda o quê? Ela veda a entrega oficial, né? Então ela veda essa promoção pessoal, o qual então a gente vai deixar para fazer só depois do período eleitoral. Mas o recurso, a informação de caráter informativo, tranquilo, né? A gente ganhou um recurso, né? De uma emenda parlamentar, deputado Raul que destinou isso, e é o máximo que a gente pode estar fazendo, né? Igual um vídeo que eu fiz ontem, dizendo que é um ônibus sofisticado, né? Mas não dê ênfase, né, a situações do governo, e também a gente não vai fazer aí um evento de entrega oficial. Então, a informação, né, quando vem com caráter informativo, a gente pode estar fazendo sim.
2: Com toda certeza. Eu deixei, fiz essa pergunta, mano, porque muitas pessoas acabam esquecendo que nós estamos vivendo agora o período eleitoral, né? Então, tendo em vista aí que são 90 dias aí das eleições, né, que nós estamos vivenciando agora, e dentro de mais dia, menos dias, vai começar as propagandas eleitorais, aí, aquela coisa toda. Então, tem que tomar muito cuidado o que fala, o que não fala agora, né? O que pode, o que não pode.
3: Exatamente, até foi um dos motivos que ajudou a rodoviária a sair.
2: Agilizar um pouquinho.
3: Agilizar,
2: mais,
3: né? Agilizar com a data de antes de 4 de julho, por conta do período eleitoral, que depois do dia 4 de julho você não pode mais fazer inauguração de obra. Né? Então você pode até colocar para funcionar, mas você não pode inaugurar ela. Bom, por exemplo, se as casas populares agora do PAC 50, né, que estão sendo construídas aí 50 casas populares na modalidade de baixa renda, né? Se tivesse concluído, você até poderia deixar as pessoas já entrar para
2: morar lá.
3: Para morar lá. Mas você não poderia fazer a inauguração, ou seja, o evento público, né, que vai dar ênfase, publicidade à entrega das casas, né?
2: Sim.
3: Então, esse período veda, então, realmente isso. Agora, a informação, ela pode ser concedida, sim, o recurso pode ser usado. Então, mais um recurso, então, que o Bandeirantes ganha, que fazem, né, que o Bandeirantes vive. Graças a Deus, a gente falou bastante disso, que essa parceria do prefeito Jaelson comigo ia trazer frutos. E realmente, né, cada semana é um recurso novo, cada mês é um recurso novo. A gente vem trabalhando, assim, desde o ano passado. E olha que ontem foi corrido, hein? Ontem saímos daqui 4 horas da manhã.
2: Bate-volta
3: maluco. Eu cheguei ainda às 6 horas da tarde, né? Já, o sol já estava se pondo. E agora o motorista chegou às 9, né?
2: Porque é bem diferente.
3: O ônibus ali, a velocidade dele gera em torno de 70, 90 km por hora, né? Aí o carro, né, ele já consegue andar mais rápido.
2: Não pode também acelerar muito não, né?
3: Não pode. Inclusive agora o município, né, Lúcia, tem uma informação bacana, que eu acho que não sei se você sabe, se eu não passei ainda, né, a gente vai passando aos poucos. Mas a gestão, ela colocou em todos os veículos públicos um bip. Para que esse bip faça o rastreamento da onde que o veículo está indo, né? Onde ele está se locomovendo, onde ele para. E também esse bip, ele mede a velocidade, né? Então ali, quando você atinge a velocidade ali de 120, 130, ele já faz um barulhinho ali. Opa, bip, bip.
2: É necessário,
3: controla a frota, né? Faz com que haja mais respeito com a coisa pública, faz mais transparência com a população. Havia em Bandeirantes uma conversa antiga, não falo recente não, mas antiga, de que os carros públicos iam para outros lugares, desviavam-se da rota, que pessoas utilizavam o carro público para fazer coisas particulares, enfim. E com esse bip, né, isso quebra totalmente aí esse tabu, né, quebra totalmente aí essas condições e traz mais respeito à Sim. sociedade, traz mais controle, mais organização. É mais um mérito aí da gestão Jaelcio Mano Vieira e também uma ressalva, um agradecimento aqui à nossa secretária de administração, a Cláudia, né, que também é encarregada de cuidar das licitações e, né, a gente pôde contratar então uma empresa através da licitação, que conseguiu então adaptar, instalar esse bip nos veículos, que traz aí mais organização, mais controle para a nossa cidade. E ontem esse bip deu umas apitadas aí, viu? É que na hora de ultrapassar, Luz, cada motorista tem um jeito de dirigir, né?
2: Tem digamos assim, um pedacinho ali que você tem que dar uma pisadinha um pouquinho.
3: Eu, fazer o quê? Eu procuro dirigir com bastante segurança, então nas ultrapassagens ali, quando tem que acelerar, a gente acelera mesmo, né? Até por questões de segurança. Então ali não adianta que a hora de ultrapassar ele vai apitar à vontade, que eu não vou tirar o pé do acelerador, não. Depois que a gente ultrapassa, daí a gente tira o pé. Mas você sabe, Lúcio, que às vezes a gente pega umas retas na rodovia, né? E acontece assim da gente, né, principalmente ali na pista de Curitiba, esqueci o nome aqui, a Castelo Branco, né?
2: Não, Castelo Branco de São Paulo.
3: Perdão.
2: Eu não vou me lembrar o nome de rodovia, então eu não...
3: A 277, né? E aí, o que que acontece? Ela é duplicada.
2: Sim. Né? Mas é como a vida da gente, né, mano? Não te cortando, apenas dando uma ênfase. A gente vê essa questão, né? Muitas vezes, a gente tem que dar uma acelerada, a gente tem que dar uma parada, uma acalmada, continuar na vida. A gente tem que... É como a estrada, né? A estrada da vida é dessa forma também. Muitas vezes, a gente tá num pedacinho ali que a gente tem que dar uma aceleradinha um pouquinho mais.
3: Isso.
2: Né? E assim é a vida. A gente tem que... fazer dessa forma também, né?
3: E aí a pista duplicada, só que daí é legal porque quando o bip, ele dá o sinalzinho, daí você tira o pé, você controla a velocidade, então é bacana. Então esse bip, ele veio para ajudar também a controlar a velocidade.
2: Sem dúvida.
3: Então, Lúcio, batidão, graças a Deus, a gente tá aí para trabalhar, né? A gente tá aí para mostrar diferença, para mostrar resultado e graças a Deus ontem ali... aproximadamente 12 horas aí direto, né? Paramos só pra comer no banheiro e tocar a viagem. Então, uma viagem hoje pra Curitiba ali.
2: 6 horas, 5 horas?
3: 6 horas. 6 horas.
2: Muita,
3: né,
2: coisa. Então, mas enfim, 12
3: horas, né? Mais uma horinha que a gente para ali pra comer. Então, aí de 12 a 14 horas aí no batidão, mas é pra produzir frutos, é pra trazer melhoria, pra trazer recurso, né? E quando é essa novidade, graças a Deus. A gente fica feliz, a gente trabalha com gosto, né? E chegamos ontem aí praticamente à noite, já estamos aqui no pente novamente trabalhando.
2: Isso é bom. E como que tá as questões da casa, mano? Essas 50 casas que estão construindo já tá aí bem adiantada? Como tá a situação?
3: Pois é, um recurso, né, avaliado em 6 milhões e 500 mil reais. A empresa construtora ganhadora foi a Cimentec aqui de Andirá. E graças a Deus, Lúcio, eu falei com o empresário... o Lucas, e ele está todo vapor, né? É isso que o município gosta, o município se encanta quando o empresário que ganha uma licitação pública vem e trabalha com força, né? As casas aí estão aí já levantando parede, tá? Sim. Coisa mais linda, tá? Acredito aí, olha, não sou engenheiro, mas daqui uns 2-3 meses, não sei não, hein?
2: Você 90 dias já?
3: 90 dias aí, né? Não, não sei, né? Estou dizendo supondo, assim, né? Supondo uma prévia, né? Pela velocidade que eles estão trabalhando. Então, está sendo fantástico. Eu vou até, né, falar com o prefeito Jaelcio, né, meu querido e grande amigo, que a gente precisa, sim, parabenizar essa empresa e depois dar ênfase a essa construção, porque eu acho que vai ser um recorde em Bandeirantes. Né? Depois, né, Lu, se você tiver a oportunidade de estar passando lá...
2: Sim, vamos marcar,
3: fizemos
2: sim.
3: Fizemos algumas imagens lá também, até de drone... para que a gente possa divulgar isso, mostrar isso, né? Depois que for concluído, a velocidade disso. Eu vou estar falando também com um empresário, né? Porque a gente anima com isso, de ver essa velocidade. Normalmente, essas obras, elas tendem a demorar, a empreiteira começa a agarrar mais para frente. Agora não, eles chegaram com tudo aí e com certeza, Lúcio, esse ano vai, né? Eu acho que... já vai ser entregue aí, que, né, bom. Essas casas por conta da velocidade que a construtora está. E um detalhe muito importante, Lúcio. Esse empresário, a gente precisou cobrar até o momento em que ele iniciou. A partir do momento que ele iniciou, em nenhum momento eu precisei cobrar, eu e o prefeito. Precisamos cobrar o nosso secretário municipal de habitação, nossa equipe. Nós precisamos cobrar a própria empresa. Nós precisamos estar indo no local fazer vistoria. Ou seja, não está havendo a necessidade. Por quê? Porque a empresa vestiu a camisa e a empresa está fazendo com essa velocidade. Então, se todas as empresas que ganhassem as licitações públicas fizessem nessa velocidade, Bandeirantes era outra. Então, a gente tem sim que fazer uma reunião interna, chamar o empresário que quiser colaborar, né? Aí tem que ser no bom senso, e perguntar para ele, né, o porquê dessa velocidade, né, como que ele conseguiu trabalhar dessa maneira. Claro que não sei se ele vai querer fornecer, né, dizer qual a tecnologia que ele está usando, mas ou se é mesmo só a força de vontade, né?
2: Eu vou mais além, viu, mano? É querer, porque ele trabalha, consequentemente ele recebe, e assim, consequentemente, vai pagar os funcionários e, consequentemente, ele vai receber de novo.
3: Perfeito. Né?
2: Então tem que trabalhar. Tem gente que não trabalha. Fazer o quê? Fica lá esperando, joga pra... Aquilo que você falou, joga pra um, joga pra outro e não trabalha.
3: Então, realmente, a construção dessas 50 casas na modalidade popular baixa renda está sendo de maneira fantástica, né? Quem quiser acompanhar, o cidadão bandeirantense que quer acompanhar essa situação, peço que vai até as unidades que estão sendo construídas, né? Ali no Mário Sérgio, ali na Habitar Brasil, né? E possa olhar, né, o desempenho, o desenvolvimento da construção, a rapidez da construção. A gente se alegra, Lúcio. E que isso fique como destaque, como referência e exemplo para as outras empresas que estão atuando no nosso município, né? E como exemplo a gente vê, né? Rodoviária, tanto que demorou. Praça Brasil do Japão, tanto que demorou, né? A da menininha, agora a gente não pode falar nada, que acabou de iniciar também, uhum, né?
2: Mas já tá.
3: Mas então, Santa Terezinha, olha só, Santa Terezinha, o tanto que demorou. Santa Terezinha demorou 6 anos. Daí 2018, né? Então,
2: Outro também que tá indo muito rápido, mano, em obra, é aquele barracão lá no Carvalho Henrique de Celso Fontes, lá em cima, lá na Bela Vista.
3: Esse
2: lá.
3: Aí, Luz, tem um porém, né? Esse aí, em primeira empresa, ela não deu conta do recado.
2: Não, tô falando agora.
3: Isso. Pra trás, agora, a segunda empresa que garrou, poxa, tá todo vapor
2: também. Já tá quase tendo mais de 2 metros de altura de parede já.
3: É uma conversa, se não uma das mais importantes da gestão do município de Bandeirantes, o qual já tive conversando com o Jaelson, mas nós ainda temos muito a aprimorar sobre você, Lúcio, colocar critérios no edital de licitação para dificultar a construção de obras, para pegar empresas que realmente são referência na modalidade de construção, como, por exemplo, essas duas empresas, né? Então, é um assunto delicado, porque existe a liberdade ampla da concorrência.
2: Em gerar concorrência, né?
3: Só que cada município tem a sua legislação, né? Cada município legisla, tem a sua autonomia de lei. Então, eu com o Jaelson já sentamos algumas vezes, mas a gente vai ainda acabar definindo que nós precisamos sim colocar alguns critérios que dificultam mais a questão de obras grandes. Uhum. As obras pequenas, tudo bem, Lúcio. As obras pequenas tem que dar oportunidade para o pequeno empresário, né? A prestação de serviço, ok. Mas eu estou falando aqui de obras de milhões, de 6 milhões de reais. Certo? Santa Terezinha, 4, 5 milhões de reais. Rodoviária, 2 milhões de reais. Então, eu estou falando de obras grandes. As obras pequenas, beleza. Agora, as grandes, nós temos que colocar um edital, uma referência apertada, criteriosa, para que uma empresa não ganhe e daí fique lá. Daqui a pouco a empresa abandona.
2: Sim.
3: Cada vez que a empresa abandona uma obra, Lúcio...
2: É um ano que vai.
3: É um ano. O município perde um ano. Aí o povo se revolta, a gestão se revolta. E aí geram críticas. Então, a gente está analisando bem isso e com certeza é uma felicidade muito grande ver essas casas serem construídas nessa velocidade, né? E fica aí então uma referência, com certeza, que essa empresa é uma empresa boa, que essa empresa chegou com vontade, né? E nós vamos sentar em breve, eu e o prefeito, para que a gente possa sim analisar isso com carinho e a gente... Com certeza, regulamentando aí esse edital, a gente vai fazer com que essas obras saiam mais rápido e o município possa prosperar.
2: Com toda certeza. Mano, eu sei que você tem uma reunião agora às 8h30. Quero agradecer a sua presença aqui. A gente tinha muita coisa para falar, mas pelo jeito hoje a conversa foi para outro lado. Mas deu, digamos assim, foi de importância devido aí às necessidades do nosso município. Mais uma vez, muito obrigado pela presença agora.
3: Valeu, Lúcio. Eu que agradeço. E olha... momento bacana, né, que Bandeirantes vive. Eu fico feliz de estar como vice-prefeito nesse momento, ao lado do meu querido amigo prefeito Jaelson, né? Desde o começo do ano aí a gente vem conseguindo receber todos esses recursos. E um destaque, Lúcio, eu gostaria de finalizar aqui a nossa entrevista, é que o ano passado nós fomos aí de 2 a 3 vezes a Brasília e nós solicitamos muitos recursos. Eu lembro da última vez que eu fui, eu levei 10 ofícios, bati na porta de 10 deputados federais. Claro que nós temos o nosso.
2: Sim.
3: Só que não foi só o nosso deputado que teve voto aqui em Bandeirantes, né? Se você pegar a lista do primeiro até o último, né, você vai ver vários deputados. Então, não é só o meu deputado, o deputado do Jaelson que representa, não, tem os outros também que representam as classes, que representam também parcelas da população. Então, se eles tiveram voto aqui, eles têm responsabilidade também. Mesmo que não tivessem voto, tem responsabilidade, mas claro que aqueles que possuíram um quantitativo de voto têm mais responsabilidade ainda. E foi atrás deles, que eu sou representante da população. Sim. Depois que a gente se elege, Lúcio, representamos toda a cidade. Então, foi atrás de 10 deputados, né, com aval, com ajuda aí do prefeito Jaelson, né? Então, hoje estamos colhendo o que a gente plantou ano passado. Então, por isso que está chegando aí vários recursos, né? Tanto eu quanto o prefeito, né, passamos em Brasília nos gabinetes e apresentamos o pedido, né, os ofícios, apresentamos os projetos, as ideias, e graças a Deus estamos colhendo os frutos que a gente plantou ano passado.
2: Uhum.
3: Então, é uma felicidade muito grande, trabalho realizado, trabalho cumprido, objetivo alcançado e vamos pro próximo. Valeu, Lúcio. Um abraço então a você, um abraço a todos que estão nos ouvindo e fiquem com Deus.
2: São exatamente 8 horas mais 30 minutos. A gente vai para o apoio cultural e volta já.
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0: 8h34 aqui na nossa programação do nosso Casa Notícias nesta manhã de quarta-feira. Hoje nós invertemos o nosso jornal aí, tendo em vista a correria, né, do Executivo Municipal, e agora trazendo as informações internacionais para você. O presidente dos Estados Unidos, Donald Trump, anunciou nesta terça-feira que desistiu da taxa de 20% que pretendia impor aos navios de que cruzaram aí o Estreito de Hormuz, onde os Estados Unidos mantêm uma tensa disputa militar com o Irã. A tarifa será substituída por acordos comerciais e de investimento que os diversos, né, os estados do Golfo farão com os Estados Unidos, declarou Trump em sua plataforma social. Abre aspas, esses investimentos serão enormes, mas ao mesmo tempo, extraordinariamente bons para eles e para o seu futuro, acrescentou o próprio Trump. O Estreito de Hormuz, uma rota marítima crucial, né, para onde passa um quinto da produção material de petróleo, está aberto a todo o tráfego marítimo, exceto para o Irã, alertou Trump nesta postagem.
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0: 8h35 agora. Também um petroleiro foi atingido ontem por um míssil enquanto navegava pelo Estreito de Hormuz na costa de Omã, conforme informou o Centro de Operações de Comércio Marítimo no Reino Unido, sem informar mais detalhes. Inicialmente, o Centro de Operações afirmou que apenas que um petroleiro alegou ter sido atingido por um projétil desconhecido na casa de máquinas, 40 milhas náuticas ao noroeste do Kalhad, em Omã. Depois, a empresa especializada na gestão de crises informou que um petroleiro norueguês foi atingido por uma explosão provocada por um artefato não identificado na costa de Omã na madrugada de ontem, mas sem provocar vítimas.
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0: 8h36 agora no nosso Casa Notícias, 8h36. Alô, Juninho, bom dia. Tá lá acompanhando a nossa manhã. Bom dia, obrigado pelo carinho sempre com a nossa Casa FM. 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Superior Eleitoral, o ministro Cássio Nunes Marques, de criar um selo para premiar, olha só, institutos de pesquisa cujos levantamentos mais se aproximarem do resultado das urnas, foi recebida com indignação por grandes empresas do setor. Para elas, a iniciativa parte de uma premissa equivocada ao considerar que pesquisas eleitorais fazem aí previsões e também a minuta a qual a reportagem, né, teve acesso, e diz que o selo aquaria a eleitoral, né, ou seja, como é chamado o prêmio, tem como finalidade construir aí também contribuir para a precisão entre os dados levantados pelas pesquisas e os resultados oficiais das eleições, incentivar o aprimoramento contínuo da qualidade metodológica das pesquisas eleitorais, é conferir a visibilidade das empresas com melhor desempenho. Aí aquela questão, né? Por que será que não quer esse selo? Teria que querer sim, né? Querer sim, porque aí tem mais responsabilidade, mais comodidade, mais serenidade e seriedade, melhor dizendo, dessas pesquisas eleitorais, né? Porque é muito fácil. Você vai lá, faz uma, entre aspas, uma cuja pesquisa, né? E assim você tem essa possibilidade. Tá aí aquela questão, né? A gente tem que ter muita responsabilidade, principalmente nessas pesquisas, né? 8h39 agora. Dentro do nosso Casa Notícias, a Polícia Federal concluiu um dos inquéritos sobre os desvios em aposentadorias e indicou o ex-presidente do Instituto Nacional de Seguro Social, mais conhecido como INSS, Alessandro Antônio Stefanuto, o ex-procurador-geral da autarquia, Virgílio Antônio Ribeiro Filho, e o ex-diretor de benefícios, André Fidelis, e os outros investigados por suspeita de corrupção e outros crimes envolvendo descontos indevidos nos benefícios. A procurada, né, a defesa de Stefanuto, afirmou que não teve acesso ao relatório de indiciamento ou demais defesas ainda não se manifestaram. Trata-se do primeiro relatório final apresentado na operação sem desconto. No total, foram 48 indiciados por crimes envolvendo os descontos, né, indevidos nos aposentadores, ou melhor dizendo, dos aposentados. A investigação dos desvios, né, do INSS foi iniciada em abril do ano passado para apurar a existência de um esquema de descontos indevidos nos benefícios que resultaram em desvios estimados de cerca de 6 bilhões de reais. Olha, é uma coisa assim que a gente fica entristecido, né? A hora que você fala o montante de desvio desses nossos velhinhos, né? Das pessoas que fizeram o nosso Brasil acontecer, né? Que construíram a nossa pátria. Aí vão lá e tiram 6 bilhões de reais desses cidadãos que hoje... Ah, mas Lúcio, foi ali 100, 200 reais, mas fazem falta. Ah, se faz falta. Principalmente para esses idosos que compram remédio, lutam, né, com a sua conta diária, põem tudo ali no lápis, na ponta da caneta, soma aqui, soma colar para pagar o mês que vem, não é verdade? Aí vem essas pessoas, né, e levam aí 6 bilhões desses aposentados, e será que devolveram? Será que vão arcar com tudo isso? Então, a gente fica entristecido com um país que fica roubarem dos nossos velhinhos, daquele que construíram, trabalharam incansavelmente para fazer o nosso país como está hoje, né? Lamentável a situação. 8:41 agora.
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0: 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E atenção, hein, você que anda aí com o seu veículo, preste atenção, a possibilidade de a gasolina ter aí 32% de álcool, é isso mesmo, aumentar para 32% de álcool. O Yuri Hudson destaca essa matéria a partir de agora.
2: A gasolina vendida no Brasil terá um aumento na mistura obrigatória de etanol. O Conselho Nacional de Política Energética aprovou nesta terça-feira a elevação do percentual de 30% para 32%. A mudança começa a valer no dia 1º de agosto e terá validade inicial por 180 dias, com possibilidade de prorrogação. Segundo o ministro de Minas e Energia, Alexandre Silveira, a medida foi adotada com segurança técnica.
3: A transitoriedade é por um excesso de zelo, mas quando nós fizemos os testes de B27,5, nós não fizemos até o E30, nós fizemos até o E32. Então, no etanol, nós estamos completamente seguros de avançar até o E32.
2: De acordo com o governo, a decisão leva em conta a instabilidade do mercado internacional de petróleo provocada pelos conflitos no Oriente Médio. A expectativa é reduzir a importação de cerca de 900 milhões de litros de gasolina por ano e diminuir em até 3 centavos o preço do combustível nas bombas, considerando os valores atuais. O ministro Alexandre Silveira também afirmou que o governo já realiza estudos para ampliar a mistura para 35% no futuro.
3: Quando estiver economicamente viável, a gente aumenta. Se piorar, a gente diminui. Só precisamos ter os testes, porque nós precisamos ter garantia de que nós teremos a motorização completamente preservado dos veículos.
2: De acordo com o Ministério de Minas e Energia, os testes técnicos indicaram que a gasolina com 32% de etanol apresentou desempenho semelhante ao das misturas atuais, inclusive em veículos com motores movidos apenas a gasolina. De Brasília, Yuri Hudson.
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0: 8:45, agora 8:45 aqui na nossa programação do nosso Casa Notícias, nesta manhã de quarta-feira. Bom dia para você, é muito bom saber que você tá aí do outro lado do rádio, acompanhando a nossa manhã. 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Quando o peso é grande, a confiança tem que ser maior ainda, hein? Quando o peso é grande, a confiança tem que ser maior ainda. 8:48 na nossa manhã, trazendo informações do estado. Olha o risco de que neste ano o fenômeno El Niño será um dos mais fortes nos últimos tempos, despertou interesses sobre o tema de seus impactos no cotidiano. Por isso, o assunto foi um dos mais buscados pelos brasileiros e, muito além da curiosidade sobre a previsão do tempo, reflete uma preocupação com os reflexos dos preços dos alimentos na conta de luz e também da economia. economia das famílias. Ele ocorre devido aí ao aquecimento anormal das águas superficiais do Oceano Pacífico Tropical, alterando assim a circulação atmosférica e os regimes de chuva em diversas partes do mundo. No Brasil, seus efeitos variam entre as regiões, mas costumam provocar mudanças significativas nos padrões de precipitação e também nas temperaturas, né? Nós estamos vivenciando aqui neste período agora muito frio, mas há uma possibilidade aí de muito, muito calor nos próximos dias, ou melhor, nos próximos meses, tá? Então a gente tem aí essa precipitação, ou seja, essa preocupação, melhor dizendo, né? Essa precipitação não, essa preocupação de muito calor nos próximos meses, né? Chegando aí por volta de 41, 42 graus, né? Atingindo recordes de temperatura nos próximos meses, né? Então a gente fica aí preocupado, tal qual que é o recorde também aí de preocupação e procura, né? Ao saber do fenômeno El Niño. Se você quer saber um pouquinho mais também, digite lá no Google El Niño e você vai ter aí uma possibilidade de saber como é e o que é esse El Niño, tá bom? E tem também El Niña, é o resfriamento, é o contrário. El Niño é o aquecimento e a El Niña é o resfriamento. Então, isso impacta de período em período dentro da nossa, do nosso ciclo, né? Do nosso planeta. Mas procure saber que é bem interessante, é uma coisa que está acontecendo e cada vez mais vem aí manifestando, né, diferenças no nosso clima, devido ao nosso intermédio aí do nosso clima no mundo, né? 8 horas mais 50 minutos agora no nosso Casa Notícias.
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0: 8 horas mais 50 minutos agora, 8 horas mais 50 minutos. Bom dia para você, acompanhando aqui o nosso Casa Notícias nesta quarta-feira, trazendo informações para você. 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
0: 8 horas mais 53 minutos agora, 8h53 na nossa manhã, aqui na nossa Casa FM. Bom dia para você acompanhando o nosso Casa Notícias. Hoje a gente inverteu um pouquinho, né? Devido aí os compromissos, né, do Executivo Municipal. O nosso vice-prefeito Mano Vieira teve uma reunião às 8h30, então não poderia estar aqui às 8h30, então com isso a gente inverteu a ordem do nosso Casa Notícias, mas a ordem dos fatores não altera o produto. E com isso a gente destaca para você as informações do estado aqui na nossa programação. Olha o projeto de lei apresentado pelo deputado estadual, a deputada estadual Ana Júlia Ribeiro, olha só, proíbe publicidade de plataformas de apostas virtuais, mais conhecidas como bets, em bens públicos pertencentes ao Estado do Paraná e em eventos financiados, apoiados ou patrocinados pela administração pública estadual. A proposta, então, foi lida na sessão plenária desta terça-feira, né? Então, portanto, e formaliza, né, o início da sua proposta de tramitação na Assembleia Legislativa. E agora, tá? Então, portanto, o projeto segue para análise das comissões permanentes da Assembleia Legislativa antes de ser apreciado, né, pelos deputados em plenário. Ou seja, o projeto de Ana Júlia prevê que será vedada a divulgação direta ou indireta de plataformas de apostas em prédios públicos, rodovias estaduais, veículos oficiais e demais espaços de domínio do Estado, incluindo locais cuja exploração publicitária tenha sido concedida à iniciativa privada. A restrição também alcança marcas como logotipos, aplicativos, sites, promoções, bônus, slogans, mascotes e quaisquer outros elementos que identifiquem empresas do setor. É, tá apertando o calo aí para as bets, né? Mas também, o que que elas ganham de dinheiro em cima do povo aí? Não é brinquedo não, rapaz. Que coisa. Mas enfim, né? A gente tem que saber um pouquinho e como que eu posso destacar, né? Ter o controle, né? Tem muita gente que não tem esse controle, né? Lamentável. 8:55 agora no nosso Casa Notícias. Deixa eu aproveitar e falar para você que tá aí acompanhando o nosso Casa Notícias nesta manhã de quarta-feira, dia 15 de julho. 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São exatamente 8:57 agora.
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0: 8:57 na nossa manhã, 8:57 no nosso Casa Notícias nesta quarta-feira. Pra gente finalizar hoje, né? A gente só comunica mais uma vez que nós mudamos, né, a ordem do nosso jornal hoje, tendo em vista que nossa matéria ao vivo foi às 8:00 e com isso nós mudamos a ordem do nosso jornal. Mas, como eu destaquei e friso mais uma vez, a ordem dos fatores não altera o produto e com isso o nosso Casa Notícias a gente fez da melhor forma possível para você hoje, né? Com toda certeza, para que você possa ter e ser muito bem informado, uma notícia com imparcialidade e oferecendo a você ter a opinião que você deve ter sempre, né? Nós não temos opinião. Quem tem que ter opinião é você, amigo ouvinte. A gente só leva a informação para você do jeito que ela é, tá bom? São exatamente 8 horas mais 58 minutos, 8h58. Ontem tivemos aí a derrota da França para a Espanha e hoje, com toda certeza e a força que nós teremos hoje para a Inglaterra, somos todos ingleses, mas enfim, né? Muita gente torcendo para a Argentina também, né? Vale ressaltar, muita gente torcendo para a Argentina, mas eu acredito que a maioria dos brasileiros estão torcendo para a Inglaterra hoje, né? Vamos torcer incansavelmente para a Inglaterra. Não vou torcer aí para os los hermanos, né? Vamos torcer com toda certeza para a Inglaterra. Mas enfim, a gente vai ficando por aqui com o nosso Casa Notícias. Amanhã, a partir das 8 horas da manhã, voltaremos com mais informações, com mais notícias para você na nossa programação aqui na nossa Casa FM, tá? Aquele abraço mesmo, muito obrigado pelo carinho da audiência, pelo carinho conosco aqui na nossa Casa FM. Para você que nos ouve, muito obrigado. Para você que nos assiste, muito obrigado também. Siga a gente nas nossas redes sociais aí, tá? Siga a gente lá nas redes sociais, Facebook, a Casa FM 87.7, Instagram, Casa FM 87.7 e também a Estúdio Casa no nosso YouTube. Vá lá você também, siga a gente, siga, né, a nossa página lá e saiba tudo o que acontece em Bandeirantes, no nosso estado e também, é claro, no nosso país. 8h59, a gente fica por aqui. Um forte abraço. Até amanhã. Continue conosco. Fique agora com o nosso Casa e Companhia.

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1: Hoje, 15 de julho, Dia do Homem e Dia Nacional dos Clubes. Aniversariante, Samuel Rosa, cantor e compositor brasileiro, nasceu em 1966. Brian Greene, ator norte-americano, nasceu em 1973. Fatos históricos. Em 1909, é inaugurado o Teatro Municipal do Rio de Janeiro, projetado por Francisco de Oliveira Passos. A arquitetura do teatro foi baseada na ópera Garnier de Paris. Entre as atrações da primeira noite, a atriz Gabriele Charlotte Reju e a ópera Condor de Carlos Gomes. Em 1970, a Fundação Nacional do Bem-Estar do Menor foi criada a partir da aprovação de um projeto de lei no Senado. Em 1988, o naufrágio do barco Correia de Arari, em Belém, capital do Pará, matou 58 pessoas.

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0: em Bandeirantes. 12 graus. Em Bandeirantes. 12 graus.
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0: E aí, tudo bem? Tudo ótimo? Como está sendo a sua manhã? Ótima quarta-feira pra você. Tamo chegando.
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0: Bom dia. E aí, tudo bem? Tudo ótimo? Como está a sua manhã? Espero que excelentemente bem, tá? A partir de agora, Luz Escalada te faz companhia, tocando muita coisa legal pra você no seu rádio. E a partir de agora, você manda seu recado, interage comigo, fique à vontade, porque na nossa Casa FM pra você. Bom dia. Alô, trabalhador, trabalhadora. Alô, taxista, motorista. Doutora, enfermeira, galera nas repartições públicas, bom dia. Pra você, pedreiro, carpinteiro, pintor, eletricista, funileiro, servente, mecânico, acompanhando a nossa manhã. Bom dia. Vamos juntos na nossa Casa FM. A partir de agora, Lúcia Escalada te faz companhia, tocando muita coisa boa no seu rádio, pra você ficar à vontade, mas à vontade mesmo, tá? Ó, faz o seguinte, tira a cama do lado, tira o sofá do outro, pega a vassoura, não é pra varrer não, é pra dançar. Bora lá, um pra lá, dois pra cá, um pra lá, dois pra cá. Grupo Menos é Mais, Memórias!
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0: Pedro e Felipe, seu terror aqui na nossa manhã. Bom dia pra você, é bom demais saber que você tá aí do outro lado do rádio acompanhando a nossa manhã. Vamos juntos aqui, tá? E aí, já mandou sua mensagem? Não? Manda aí, 999-20-4010, 999-20-4010. A Gilda já mandou mensagem pra gente aqui. Bom dia, Lúcio, ótima quarta-feira. Queria ouvir a música Página de Amigos. Vai ouvir com a gente aqui com toda certeza, viu, Gilda? Também aqui a Cida Chagas, bom dia. Bom dia, Cida. Tudo bem? Tudo ótimo? Como está sendo a sua manhã? Espero que excelentemente bem, tá bom? Fique à vontade, manda aí o seu recado, interage com a gente. Vamos juntinhos aqui nas ondas da nossa casa FM. 999-20-4010, manda seu recado, interage comigo e eu vou com você com toda certeza nas ondas da nossa casa FM. 920, fofoca aí, ouça!
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2: O amor está no ar para a atriz Gabs, que interpreta Duda na novela Coração Acelerado. A gata foi flagrada em um evento em São Paulo na noite de segunda-feira, 13 de julho, em clima de total romance com seu namorado, que também é ator. Gabs e Jafar Bambirra, que eram colegas de elenco, tiveram um cupido de peso. Agatha Moreira e Rodrigo Simas, o casal de famosos, ajudou a unir os pombinhos, que agora esbanjam felicidade e sintonia. Que fofura!
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9: Estamos trazendo os resumos das suas novelas favoritas para essa quarta-feira. Agora o resumo da novela Coração de Mãe. Na saída do Recanto do Paraíso, Ice e Carsu se encontram e ambas acreditam que a outra sairá com Bora. Durante um jantar com Rustem, amigo de Gulnaz, Carsu passa a noite falando sobre Bora e, após beber além da conta, toma uma decisão impulsiva. Na manhã seguinte, ela se desespera ao encontrá-lo e lembrar do que fez. Phyllis insiste para Razan cuidar da saúde, mas ele mente ao afirmar que já se acostumou às suas refeições saudáveis. Aista volta a encontrar o novo segurança do condomínio e pede outra corrida de táxi, mas ele a lembra de que a anterior ainda não foi paga. Em seguida, ela reencontra as amigas e garante que está bem após o fim de seu relacionamento com Bora. Gulnaz decide aprender a dirigir e Carso se reúne com Homer e Irmak em um café.
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11: 9 horas mais 27 minutos da nossa manhã, quarta-feira, 15 de julho. Chitãozinho, Chororó, páginas de amigo, atendendo a alô da galera na nossa manhã. Bom dia!

0: Obrigado!
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2: Bom dia!
1: Bom dia!
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de Fabiano, mentira, aqui na nossa manhã, nesta quarta-feira, 15 de julho de 2026. Vamos juntos onde quer que você esteja, tá em casa, tá no trabalho, tá no trânsito, tá nos levando de carona, ó, bom dia pra você. Fique à vontade, tá onde quer que você esteja acompanhando a nossa manhã. Vamos juntinhos, você mandando o seu recado, interagindo, fazendo a nossa casa e companhia do seu jeito, como você gosta de ouvir, tá? Fique à vontade mesmo, 99920-4010, 99920-4010. Alô, Michele, bom dia! Pediu sucesso aqui na nossa manhã também, daqui a pouquinho tem sua música aqui também com a Simone Mendes, tá bom? 9h40, deixa eu aproveitar e dar um toque muito bacana pra você do nosso apoio cultural, hein? 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Verdade, né? Se você ainda não viu, vale a pena visualizar. 9h42 da nossa manhã, Mundo da Fama, a gente volta já.

0: de volta por aqui, quarta-feira, 15 de julho. E bora pra fofoca. Filho de Ronaldo brinca sobre disputar a Copa em 2030. Se eu treinar, será que dá? Após a eliminação da seleção brasileira na Copa do Mundo 2026, o DJ Ronald, de 26 anos, entrou na brincadeira ao sugerir uma possível mudança de carreira. O Brasil deu adeus ao torneio após ser derrotado por 2-1 pela Noruega. E o filho de Ronaldo, Fenômeno, e Milene Domingues, comentou em tom descontraído sobre a chance de disputar a próxima edição do Mundial. Se eu treinar, será que até 2030 dá tempo? Escreveu Ronald nos stories do Instagram. A publicação recebeu o apoio bem-humorado da mãe, Milene, que compartilhou a mensagem do filho e respondeu: dá sim, meu anjo. Bora lá? Oh, que fofucho, né? Será que ele deveria ter falado isso mesmo pra gente só lembrar? Mas tudo bem, né? Fazer o quê? Um tem que perder pro outro poder ganhar. Eu volto já já, trazendo mais fofocas aqui. Se liguem, é rapidinho, tá?
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Os dois países que mais chegaram à final de uma Copa do Mundo foram Brasil e Alemanha. A seleção alemã participou 8 vezes da final da Copa, ganhando nos anos de 54, 74, 90, 2014 e derrotados nos anos de 66, 82, 86 e 2002. Já a seleção brasileira esteve em 7 finais, vencendo nos anos 58, 62, 70, 94, 2002, sendo derrotada nos anos 50 e 98.

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5: O São Paulo encaminhou o empréstimo do atacante chileno Gonzalo Tapia para uma equipe da MLS. A negociação prevê que o jogador atue no futebol norte-americano até o fim da temporada, em busca de mais minutos em campo, já que perdeu espaço no elenco tricolor. O acordo também inclui uma opção de compra ao término do vínculo. Contratado em definitivo no início de 2026, após negociação com o River Plate, Tapia não conseguiu se firmar no São Paulo e participou de poucos jogos. A diretoria entende que o empréstimo pode valorizar o atacante de 24 anos e abrir caminho para uma futura transferência em definitivo, enquanto o clube segue ajustando o elenco para a sequência da temporada.
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6: 9:49 aqui na nossa manhã. Bom dia pra você acompanhando a nossa Casa FM. Nosso Casa e Companhia tá no ar, eu e você, você e eu até o meio-dia, com muita música, muita coisa legal. E você, já mandou sua mensagem? Não? Manda aí, vai lá, 999-20-4010, manda aí o seu recado, interage comigo, faça a nossa manhã do seu jeito, tá? E eu vou com você com toda certeza até o meio-dia com muita coisa legal nas ondas da nossa Casa FM. Faça como a Michele pediu pra ouvir e vai ouvir conosco a partir de agora. Pediu Simone Mendes. Acompanhe. Bom dia pra você.
7: Bom dia.

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Maraísa, bom dia! Hoje à noite, Miúza, aquele pupurri bacana aqui na nossa programação da nossa Casa FM. Vamos juntinhos aqui onde quer que você esteja acompanhando a nossa manhã. Manda aí a sua mensagem, fique à vontade, 999-20-4010, 999-20-4010. Manda seu recado, interage comigo e eu vou com você onde quer que você esteja, deixando a gente ir junto contigo aqui na nossa Casa FM, tá? Manda aí a sua mensagem, 999-20-4010 mesmo. Manda lá, 999-20-4010, 999-20-4010. É bom demais saber que você tá aí do outro lado do rádio acompanhando a nossa programação. Quero aproveitar e dar um toque muito bacana para você que tá acompanhando a nossa Casa FM. 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

Oliveira, gente, bombando na web ao surgir dançando Zouk. É, boa em tudo, claro, né? Isso mesmo, boa em tudo. A atriz Paula Oliveira, de 44 anos, conquistou as redes sociais ao aparecer dançando Zouk ao lado do coreógrafo Leandro Azevedo. A publicação

0: alcançou cerca de 8 milhões de visualizações e acumulou mais de 400 mil curtidas. Nos comentários, os fãs fizeram questão de exaltar o talento da atriz. É boa em tudo, escreveu uma seguidora. São tantas camadas de talento, né, que dá até emoção, declarou outra. Me faltam elogios, comentou uma terceira admiradora. Ela é maravilhosa, Paula Oliveira, tudo. Eu volto rapidinho, porque eu fofoco já já, viu? Fica aqui.
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10: Atenção, fãs de Sortilégio. A novela Sortilégio não será exibida nesta quarta-feira, dia 15 de julho, devido a uma alteração especial na programação do SBT para a transmissão da Copa do Mundo. Mas fique tranquilo, a novela não saiu da programação e volta a ser exibida normalmente após essa mudança na grade.
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11: 10h10, Michel Teló.
12: Vamos junto, vai.
11: Na nossa manhã, bom dia.
12: Bom.

0: 10 horas mais 25 minutos da nossa manhã, 10h25, nessa quarta-feira. Aqui vamos juntos, onde quer que você esteja. Me pegou de surpresa aqui o final da música, rapaz. Que coisa! 10h25 da nossa manhã, bom dia! E aí, tudo bem? Tudo ótimo? Como está sendo a sua manhã? Espero que excelentemente bem, tá? Vamos juntinhos aqui nas ondas da nossa Casa FM, você mandando o seu recado, participando, fazendo aí a nossa Casa FM do seu jeito, tá bom? 87.7. Fique à vontade, vamos juntos até o meio-dia, com muita música, muita coisa legal. E você participando, é claro, 999-20-4010, 999-20-4010, manda seu alô, interage comigo, eu vou com você, sem dúvida alguma, nas ondas da nossa 87.7. Eu vou pro apoio cultural, a gente volta já, não sai daí não.
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0: São exatamente 10 horas mais 28 minutos da nossa manhã, 10h28. Bom dia, bom dia, bom dia, bom dia. Tudo de bom pra você que tá aí acompanhando a nossa manhã. Vamos juntos, tá? Onde quer que você esteja, mandando o seu recado, interagindo, fazendo a nossa Casa FM do seu jeito.
8: Bom dia, José Lúcio Escalado.
0: Ô, Claudião, bom dia.
8: Bom dia, bem-vindos do Estúdio Casa FM.
0: Bom dia.
8: 87.7.
0: É nóis.
8: José Lúcio Escalado.
0: Ou sou eu?
8: Manda para mim, Chitão e Choró. Chororó. Brincar de ser feliz. Ou feliz para todos os ouvintes do Estúdio Casa FM. Ótima quarta-feira abençoada para todos.
0: Valeu, Claudião. Pediu e vai ouvir agora. O seu pedido é uma ordem aqui na nossa programação. Chitãozinho e Chororó. Brincar de ser feliz na nossa manhã. Bom dia. Bom dia.

0: Essa não tem ensaio, hein?
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0: nossa programação, tem na nossa audiência. Obrigado pelo carinho sempre com a gente, tá? Vamos juntos onde quer que você esteja, deixando a gente ir junto com você. Já mandou sua mensagem hoje? Não? Então manda aí, 99920-4010, 99920-4010. Manda sua mensagem, interage com a gente, fique à vontade. Vamos juntos, tá? Até o meio-dia nas ondas da nossa casa FM. Quero aproveitar e dar um toque muito bacana pra você que tá aí ouvindo a nossa programação. 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Então passe lá você também no nosso apoio cultural aqui da nossa Casa FM, tá? São exatamente 10h44. Fofoca aí, bom dia!
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2: Uma notícia que deixou os fãs preocupados. João Reis Araújo, pai do saudoso cantor Cristiano Araújo, foi internado nesta segunda-feira após mais uma crise de cólica renal. O empresário usou as redes sociais para tranquilizar os seguidores, mas revelou um detalhe impressionante sobre sua saúde. João Reis contou que está enfrentando a 40ª pedra nos rins. Isso mesmo, 40! Com bom humor, ele brincou que preferia que fosse uma pedra de diamante. Desejamos uma rápida recuperação para o pai de Cristiano Araújo.
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Voltei! E após cair durante o show, Alcione tranquiliza fãs. Foi um tombinho. Alcione preocupou os fãs ao sofrer uma queda durante um show realizado no Arraial do Ipê, em São Luís. A cantora de 78 anos perdeu o equilíbrio enquanto recebia no palco representantes de grupos de Bumba Meu Boi e interpretava a clássica Maranhão, Meu Talentoso, Meu Torrão. Ela foi amparada por integrantes da equipe, chegou a se sentar, né, por alguns instantes, mas seguiu com a apresentação normalmente. A artista usou as redes sociais para tranquilizar o público e garantiu que estava bem, bem-humorada também. Alcione minimizou o incidente ao dizer: "Vem cá, vocês acham que um tombinho que vai me derrubar?" Em seguida, ainda citou um trecho de Volta por Cima, sucesso eternizado na voz de Beth Carvalho. Levanta, sacode a poeira e dá volta por cima. Essa é a nossa Alcione. E eu volto bem rapidinho aqui porque tem mais fofocas. É rapidinho, tá?

0: Ah, trago pra você muitas músicas também. E agora, fofoca aí. Fala sério, Soluço.
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2: Que amizade linda. A ex-concorrente da Casa dos Segredos, Joana Diniz, usou suas redes sociais para fazer uma declaração emocionante para sua amiga Sônia Jesus, que está celebrando mais um ano de vida. Joana se derreteu em elogios, chamando Sônia de alma gêmea e descrevendo o amor entre elas como puro e profundo, quase como o de mãe e filha. Uma prova de que a amizade verdadeira é um dos maiores tesouros da vida.
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8: E agora o resumo da novela Coração Acelerado. João Raul planeja seu casamento com Agrado, que afirma ao amado que a relação dos dois mudou. Gael e Nayane rememoram sua infância juntos. Bará passa mal durante a viagem com Thalita. Irene questiona Valmir sobre a

0: família de origem de João Raul. Thalita descobre que João Raul e Agrado estão juntos e Nayane pressiona Roney. Todos comentam sobre a repercussão da postagem de Thalita sobre João Raul e Agrado. Laurinha surpreende Malvino. Roney informa a João Raul que ele precisará fazer uma coletiva de imprensa. João Raul desafia Roney e anuncia a todos que deseja se casar com Agrado.
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2: 11 horas 7 minutos. Matheus Fernandes, bom dia.

Amanhã, seu erro nesta manhã de quarta-feira, 15 de julho de 2026. Bom dia! 11 horas mais 19 minutos, tudo de bom pra você nesta manhã, hein? Quarta-feira, 15 de julho. Agora é hora de Mundo da Fama na nossa manhã. Vamos juntos tocando tudo que você gosta de ouvir nas ondas da nossa casa FM.

0: para a segunda fase de Quem Ama Cuida. Assim como outros integrantes do elenco, Tony Ramos, intérprete de Otoniel, também passou por uma transformação no visual para a segunda fase de Quem Ama Cuida. A nova aparência do personagem foi revelada após uma publicação da atriz Jennifer Nascimento, que comemorou o fato de contracenar pela primeira vez com um veterano em uma produção da TV Globo. A primeira cena com Tony Ramos, a gente nunca esquece. Honra máxima, escreveu a atriz que dá vida à personagem Nancy na trama das nove. Quem ama, cuida. Ó, todo charmosão, hein? É isso aí, a segunda fase de Quem Ama, Cuida. Quer saber mais? Eu volto que tem mais fofocas, tá? Se liga aqui. Volto já.
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3: E por fim, o resumo da novela Quem Ama, Cuida. Laurentino conta a Nancy sobre sua paixão por Silvana quando eram jovens. Brigitte consegue ser contratada no café de Nicolau. Adriana consegue um trabalho em um salão de beleza. Fábia e Ulisses fazem as pazes. Bruna e Carmita reagem quando Pedro afirma que não vai à festa de aniversário do pai. Nancy e Adriana se reencontram.
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4: Jonete Frederico, 300 km.
5: Assim, ó.

0: Babaca. Luana Prado substitui Duda Beach no time de técnicos do The Voice Brasil. O SBT bateu o martelo e definiu quem ocupará a cadeira deixada por Duda Beach na próxima temporada do The Voice Brasil. Segundo o colunista Flávio Rico, do portal Léo Dias, a escolhida foi Luana Prado, que passa a integrar o time de técnicos da segunda edição do reality musical desde que o formato foi retomado pela emissora. Com a chegada da sertaneja, já estão confirmados na bancada Momozinho e a dupla Matheus e Cauã. Agora, falta apenas a definição do nome que substituirá Péricles. A novidade também marca o retorno de Luana ao programa, já que ela participou da primeira temporada do The Voice Brasil 2012, quando ainda usava aí o nome artístico Maiara Prado, e o reality era exibido pela Globo. Essa foi a nossa última de hoje. Beijaço pra todos. Eu volto fofocando muito amanhã, tá? Tchau, tchau.
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3: O atacante Folarin Balogun afirmou que a intervenção do presidente dos Estados Unidos, Donald Trump, para tentar reverter sua suspensão, acabou prejudicando o ambiente da seleção norte-americana antes da eliminação para a Bélgica nas oitavas de final da Copa do Mundo de 2026. O jogador revelou que, apesar da alegria por voltar a atuar após a punição ser anulada pela FIFA, a repercussão do caso gerou nervosismo e desviou o foco do elenco em um momento decisivo da competição. Balogun destacou que a equipe tentou manter a concentração, mas admitiu que a polêmica provocou pressão extra sobre os jogadores. Os Estados Unidos acabaram derrotados por 4-1 pela Bélgica, e o atacante reconheceu que toda a controvérsia em torno da revisão de sua suspensão criou um cenário difícil de administrar durante a preparação para o confronto.
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4: 11 horas mais 43 minutos aqui na nossa manhã. 11h43, bom dia. Galerinha, é o seguinte, ó, tô tirando meu timinho de campo, vou ficando por aqui, prometendo voltar amanhã, se assim o nosso bom Deus permitir, a partir das 7 horas da manhã, na nossa oração da manhã, tá? Aquele abraço do tamanho do Brasil, beijão no coração, fiquem todos com Deus, se cuidem, sejam felizes. Deixando as minhas últimas músicas de hoje, as velhinhas que continuam dando aquele talentaço legal. E até amanhã.
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5: Você nasceu com 300 ossos, mas quando for adulto terá apenas 206.
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2: Por que a pomba branca simboliza a paz? São duas as histórias com razões religiosas. Quando João Batista estava batizando Jesus, o Espírito Santo apareceu na forma de uma pomba. A outra história diz que após o dilúvio, Noé soltou um corvo e depois uma pomba. Do corvo não se ouviu mais falar, e a pomba voltou, porque não encontrou nenhum lugar para pousar. Uma semana depois, a ave foi solta novamente e voltou com uma folha verde. Isso era sinal de que, em algum lugar, já havia terra firme. Como o branco simboliza a virgindade, a paz, a harmonia, uniu-se a pomba à cor branca e assim surgiu o símbolo da paz.
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em Bandeirantes. 11 graus.

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2: Wandinha, o negócio é o seguinte, eu vou puxar a moda aqui, que a pessoa pra não sofrer, coração ela não tem.
3: Eita. Ah, eu posso começar assim?
2: Por favor.

0: Deixa não, pelo amor de Deus.
1: O microfone caiu.
2: Que pancada. 12 horas e 29 minutos.

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1: Os golfinhos têm nomes próprios e se reconhecem por assobios.

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1: 12 horas e 57 minutos.

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2: Hidrate seu pet. Mantenha seu pet hidratado durante todo o dia. Ofereça sempre água limpa e fresca. Água gelada é ótimo. Você também pode oferecer água de coco, especialmente gelada, ou suco de frutas. Mas nunca dê suco de uva ou carambola, pois são tóxicas para cachorros e gatos.
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0: meu amor.
1: Obrigada.
0: Agora, você viu que combinou?
2: Obrigada. Você tava linda de todo jeito.
1: Obrigada,
0: Deus
1: abençoe.
0: Uma salva
1: de palmas pros meninos, que eles arrasaram muito, estão me ajudando.
0: Sempre, sempre.
2: Deus abençoe esse projeto maravilhoso.
1: Que Deus retribua para você milhões de vezes mais o que vocês estão fazendo.

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5: Viva sempre com um propósito. Pesquisas mostram que pessoas que são felizes e têm um propósito na vida são menos propensas a desenvolver comprometimento cognitivo e doença de Alzheimer. Por que não começar jovens? Tenha sempre com você pensamentos positivos e com um propósito que possa estimular sua felicidade.
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2: As abelhas podem de fato picar outras abelhas, geralmente se sentirem ameaçadas ou se estiverem protegendo seu território. Hã?
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8: 2:05.
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8: Famílias da Igreja. Eu e minha casa serviremos ao Senhor. Josué capítulo 24, versículo 15. Deve-se constituir em grande desafio para nós ver famílias inteiras servindo ao Senhor, pois é o desejo do Senhor que famílias sejam salvas e restauradas, que famílias inteiras entrem no reino dos céus. Foi o Senhor quem criou a família, e ela é a menina dos seus olhos, pois a igreja a esta é comparada. Infelizmente, temos nos descuidado da família e temos visto muitas sendo esfaceladas, seja pelo divórcio, drogas e sexo fora dos propósitos de Deus. Definitivamente, não podemos nos conformar e, acomodados, ver o diabo atacando as famílias e ficarmos parados. É o tempo de a igreja levantar um clamor em favor da família, para que esta se fortaleça e faça frente a toda pressão que o inimigo faz contra a mesma e contra a sociedade da qual ela faz parte. Ore pelas famílias da igreja, para que sejam fortalecidas pelo poder do Senhor e aqueles que nela ainda não conhecem a Jesus sejam salvos e transformados.
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4: Por que a pomba branca simboliza a paz? São duas as histórias com razões religiosas. Quando João Batista estava batizando Jesus, o Espírito Santo apareceu na forma de uma pomba. A outra história diz que após o dilúvio, Noé soltou um corvo e depois uma pomba. Do corvo não se ouviu mais falar, e a pomba voltou, porque não encontrou nenhum lugar para pousar. Uma semana depois, a ave foi solta novamente e voltou com uma folha verde. Isso era sinal de que, em algum lugar, já havia terra firme. Como o branco simboliza a virgindade, a paz, a harmonia, uniu-se a pomba à cor branca e assim surgiu o símbolo da paz.
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3: 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Viva sempre com um propósito. Pesquisas mostram que pessoas que são felizes e têm um propósito na vida são menos propensas a desenvolver comprometimento cognitivo e doença de Alzheimer. Por que não começar jovens? Tenha sempre com você pensamentos positivos e com um propósito que possa estimular sua felicidade.
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Boa tarde, meus amigos, minhas amigas. Começando o Top Show pra vocês aqui pela Casa FM 87,7. Bom demais, viu? Hoje é a nossa quarta-feira. Tem muita coisa boa pra vocês. Tem dicas de saúde, tem assuntos muito interessantes, viu? Fiquem ligadinhos, já vou contar pra vocês o que teremos durante a nossa programação. São 15 horas e 6 minutinhos. Olha só, viu, gente? Agradecer desde já você que está sintonizado aqui na melhor, viu? E para participar é muito simples. Mande o seu recadinho, a sua mensagem através do nosso WhatsApp 999-20-4010. 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Daqui a pouquinho estaremos falando também dos nossos apoiadores culturais, mas hoje a nossa programação é a seguinte: tem dicas de saúde? Lógico que tem. Nós iremos falar sobre fobia social, o que é, sintomas e tratamento. Tem cura? Vamos falar sobre isso daqui a pouquinho, viu? Também para vocês terem uma como eu posso dizer pra você? Uma dica, né? Na verdade, são dicas aqui de hobbies divertidos para transformar a sua rotina. É, você tá achando que tá chato, chega o seu final de semana, você não tem cabeça, não tem ideia pra fazer nada, até mesmo durante a semana, naquele espaço de tempo. Então, temos dicas incríveis aqui pra vocês sobre hobbies divertidos. E pra encerrar, mensagem do dia especial. Bom, gente, a nossa tarde começa com Luan Santana, Eu, Você, o Mariela, The Cranberries, Linger, Ivete Sangalo, Energia de Gostosa. 15 horas, 8 minutos. Sejam muito bem-vindos. O Top Show está no ar.

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O lateral esquerdo Lucas Digne, da França, viveu uma noite de contrastes na semifinal da Copa do Mundo de 2026. O jogador cometeu o pênalti sobre Lamine Yamal, que abriu o caminho para a vitória da Espanha por 2-0, mas, logo após a partida, teve confirmada sua transferência para o Paris Saint-Germain, segundo o jornal francês L'Équipe. O defensor de 32 anos deixará o Aston Villa para assinar contrato de 3 temporadas com o clube parisiense. Experiente, Lucas Digne retorna ao futebol francês depois de passagens por Lille, Paris Saint-Germain nas categorias de base, Roma, Barcelona, Everton e Aston Villa. A contratação faz parte da reformulação do elenco do PSG para a próxima temporada, reforçando a lateral esquerda com um atleta acostumado a disputar grandes competições internacionais, apesar do desfecho amargo na eliminação da França para a Espanha na Copa do Mundo.

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15 horas 24 minutos, 3 horas 24 minutinhos. 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Lembrando que amanhã a doutora Viviane estará aqui no Top Show, iremos falar sobre vacinação dos nossos pets, tá? Então, fiquem por dentro. Se vocês tiverem dúvidas, quiserem perguntar alguma coisa, podem participar, porque sempre é necessário vocês ficarem por dentro de tudo que abrange a vidinha do seu melhor amigo, da sua melhor amiguinha, não é verdade? Então, fiquem ligadinhos amanhã a partir das 15 horas e 30 minutos, a doutora Viviane aqui no Top Show. Próximo bloco tem mais apoiadores culturais e tem também, gente, dicas de saúde. Isso mesmo, tem um assunto muito bacana para vocês hoje. Basta você ficar sintonizado aqui na melhor, porque o assunto, só vou pegar para vocês, é sobre fobia social. O que é, sintomas, tratamentos. Você tem uma noção do que é a fobia social? Muitas pessoas têm fobia social, viu? É, não quero contato de jeito nenhum. Me sinto mal estar no meio, né, de tantas pessoas, passando por situações assim que me deixam, às vezes, até constrangido. Por aí, são situações bem complicadas, tá? Mas a gente vai falar daqui a pouquinho pra vocês. Agora, os agroboys chegaram, batom borrado, teremos Skank, Vou de Deixar e Mara e Maraísa. Quem sente saudade sou eu. Daqui a pouquinho eu tô de volta.

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15h41. Olha só, daqui a pouquinho tem dicas de saúde pra vocês, viu? Vamos falar sobre fobia social. Vocês não podem perder um artigo bem interessante, tá, joia? 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E atenção, vocês já ouviram falar de fobia social? Vou até abaixar aqui, porque é um assunto interessante, viu? Dicas de saúde hoje. Fobia social. O que é? Os sintomas, tratamento, tem cura? A fobia social, ela é também chamada de transtorno da ansiedade social. É um transtorno psicológico caracterizado por um medo intenso e persistente de situações sociais em que a pessoa pode ser observada, avaliada ou julgada pelos outros. Esse transtorno, ele pode surgir em situações específicas, como falar em público, conhecer pessoas novas, realizar tarefas simples em frente aos outros, né? Provocando sintomas físicos como suor,
batimentos cardíacos acelerado e rubor facial, que a gente fica todo vermelho, fica transpirando, as mãos começam a ficar úmidas também, é aquela loucura, Muita gente passa por isso. O tratamento da fobia social envolve psicoterapia, especialmente a terapia cognitivo-comportamental, além da terapia de exposição, em alguns casos, o uso de medicamentos, como ansiolíticos prescritos pelo psiquiatra. E os sintomas, gente? Os sintomas da fobia social, eles incluem medo intenso de ser julgado, evitar situações sociais, como falar em público, conhecer pessoas, ansiedade antes de eventos sociais, dificuldade em falar ou manter conversas. Já falamos sobre rubor facial, o suor excessivo e os batimentos cardíacos acelerados. Além disso, outros sintomas da fobia social podem incluir dificuldade para falar, náuseas, tonturas, sensação de branco ou bloqueio mental, bem como baixa autoestima e autocrítica elevada. Esses sintomas também podem surgir nas crianças, podendo ser acompanhados por choro, episódios de raiva ou paralisia, por exemplo, Então, enquanto a timidez é um traço de personalidade que pode causar desconforto em algumas situações, a fobia social, ela envolve o medo intenso e persistente de ser avaliado ou julgado, a ponto de interferir na vida diária. Além disso, pessoas com fobia social tendem a ser autocríticas de forma exagerada e têm baixa autoestima, o que diferencia a fobia social da simples timidez. O diagnóstico da fobia social é geralmente realizado pelo psiquiatra ou, em alguns casos, pelo psicólogo, através da avaliação detalhada dos sintomas relatados pela pessoa e os sinais físicos de ansiedade. Então, gente, para uma avaliação dos sintomas da fobia social, procure o psiquiatra mais próximo, procure o psicólogo, tire essas dúvidas, porque às vezes você acha que é timidez e você sofre de fobia social. Às vezes você fica travado. Vamos colocar um exemplo, apresentação do TCC. Vamos lá, tá lá na faculdade, você tem que falar em público. Você trava, você não consegue. O que que é isso? Isso é uma fobia, não é a timidez. É a fobia, porque é algo muito mais elevado, tá? Porque a timidez, você vai se soltando aos pouquinhos, vai relaxando e a hora que vê, consegue falar. Às vezes gagueja, às vezes troca as palavras, mas consegue sair. A fobia não, você trava de uma forma inexplicável. Então, se você passa por essas situações, procure a ajuda de um especialista para tratar disso, porque é um assunto que prejudica o dia a dia das pessoas, principalmente quem, planeja trabalhar com o público, Tanto cantar, ser ator, como atender numa loja, em um restaurante, tudo isso você vai lidar com o público. Então, você tem que realmente procurar a ajuda certa para poder, tirar esses sintomas, tratar certinho e levar uma vida normal, tá bom? São 15 horas e 40. Opa, não. Vamos esperar. 15 horas e 50 minutos. Pedro Sampaio com a Melody chegaram, viu? Vamos de jet ski. Luan Pereira veio de Hilux. Eita, nós, viu? E Matheus e Cauã, envolvente. Daqui a pouquinho eu volto.

0: Matheus e Cauã.
1: Felipe Rodrigues.
2: Que massa, velho.
3: Deus abençoe muito. Contem.
1: Ô, oh, tamo junto.
3: Vocês sabem.
1: É nóis. Obrigado demais, viu, velho? Deus abençoe vocês sempre, muito mais.

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0: 16h05. É isso mesmo, 4h05. 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Valeu, obrigada.
1: Não pode comer biscoito, viu?
0: A gente vai ganhando biscoito aqui, gente. É bom demais, que atende. Aqui é VIP, viu? É, aqui é VIP na casa FM. É, depois eu como, né? Falar de boca cheia, pode de educação. Até me perdi agora. Vamos com música? No próximo bloco nós vamos falar. Eita, esse povo que trabalha aqui, viu, gente? Tudo fora da casinha, realmente. É isso que é gostoso, viu? Isso que é gostoso. Nós vamos falar sobre hobbies divertidos para transformar a rotina. Tá no próximo bloco. Agora vamos com Pete na sua estande. Henrique Juliano, Última Saudade. E Eros Ramazzotti, Unatraté. E vamos com 16h09.

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16 horas 25 minutos. Daqui a pouquinho vamos falar sobre os hobbies, né? Hobbies e hobbies que são interessantes pra gente praticar, pra deixar a gente muito mais animado, muito mais feliz, não é verdade? 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E aí, gente, que tal praticar uns hobbies diferentes? Bom demais, hein? Olha só, hobbies divertidos para transformar a sua rotina. Como?
Como que você tem cuidado da sua saúde mental, hein? Hobbies, práticas de meditação, atividades criativas ajudam a melhorar a regulação emocional e a reduzir sintomas de ansiedade e depressão, viu? Isso mostra que reservar um tempo para atividades prazerosas não é apenas uma forma de relaxar, mas também uma estratégia eficaz de autocuidado. Por isso, né? Nós estamos em um mundo cada vez mais acelerado, né? E os hobbies, eles funcionam como válvula de escape, que ajudam a aliviar o estresse, estimular a criatividade, fortalecer vínculos sociais e até melhorar a produtividade no trabalho. Então, gente, vamos dar algumas dicas aqui para vocês, para estimular, né? A sua vida, os seus finais de semana, deixar mais divertido e menos, né, estressantes. Pintura é exatamente uma forma de expressão artística que promove relaxamento e estimula a criatividade. Pode ser praticada de forma intuitiva ou com orientação de aulas. Também tem a escrita. Desde manter um diário até escrever contos ou poesias, a escrita ajuda a organizar

ajuda bastante para treinar raciocínio, raciocínio lógico e a memória, né? Trabalhar bem a memória e reunir os amigos. Você faz aquela, junta a galera toda, vamos fazer uma tarde de jogos bem divertidas, assim, xadrez, dama. Eu sou da época do stop ainda, palavra cruzada. Então, todas essas coisas, assim, são jogos assim que você coloca na mesa, sabe? Você usa caderno, usa a caneta, vai trabalhando a escrita também. É muito bacana, viu, gente? Então, reúne os amigos, assim, no final de semana, come aquela batatinha bem gostosa, hein? Que tal? Fotografia também é uma maneira criativa de observar o mundo ao redor, captando detalhes, né? Então, pode ser feita com câmeras profissionais ou até mesmo com o celular. Também tem a dança, que além de movimentar o corpo, ajuda a liberar endorfina, melhora o humor, proporciona diversão. E também a culinária. Cozinhar também é uma ótima maneira de relaxar e explorar a criatividade. Então, pesquisa na internet receitas, né, deliciosas. Você mesmo, né, resolve dar uma de chefe de cozinha e inventar pratos diferentes. Então, tem muitas coisas legais. Passeios culturais, aulas de teatro, assistir filmes, ir ao cinema. Tem muita coisa prazerosa que você pode fazer. E fazer tudo isso também te tira um pouco do mundo virtual, né? Dessa coisa de ficar só em rede social, e vai dando like, e vai postando isso, é Reels, um monte de coisa, e é fake news, e é tudo, e vai passando, e a hora que vê você tá completamente deprimido, né? E vivendo disso. Então, gente, procure fazer coisas realmente proveitosas, fazer uma caminhada, fazer uma viagem, nem que seja pra você, ó, vai ali pescar, olha coisa boa, vai pescar, vai relaxar, tá bom? 16 horas, 33 minutos, próximo bloco tem mensagem do dia.

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16 horas 46 minutos. E vamos para a nossa mensagem de hoje. A autoestima, ela se constrói diariamente, com escolhas gentis. Comece repetindo para si mesmo: eu sou o suficiente do jeito que sou. E hoje estou melhor do que ontem. O amor próprio não é egoísmo, é o respeito à sua própria essência e a decisão de priorizar o seu bem-estar. Existem passos práticos que ajudam a cultivar esse amor próprio. Evite comparações. A vida dos outros é apenas um recorte. Foque no seu próprio progresso e nos seus objetivos. Ignore críticas destrutivas. Dê espaço apenas para quem agrega valor à sua vida. Celebre suas conquistas. Valorize cada pequeno passo e aprendizado da sua jornada. Lembre-se de que a relação mais importante que você constrói é consigo mesmo.

E aí, como anda a sua autoestima? Tá onde? Tá em que nível? Bora animar, então. Bora ver que você é autossuficiente. Não dê bola, não ligue para comentários alheios, né? Que vão te deixar para baixo, que vão te destruir de uma certa forma, né? Às vezes a gente fica tão abalado que acaba sendo destruído pelos comentários, por olhares, né? Por gestos. Então relaxa, cuida da sua vida, ame-se, priorize-se acima de tudo. Viva a sua vida com toda a intensidade possível, gente. Tenha autoestima, autoestima na maneira de como você agir. Faça o bem sem olhar a quem, curta e não tenha vergonha de ser do jeito que você é, da sua essência, tá? Se olhe no espelho com amor, do jeito que você é, da forma como você é. Ah, eu tô com cabelo branco. Se ame com cabelo branco. Ah, eu tô com estria, eu tô com olheira. Se ame desse jeito. Porque a partir do momento que você começa a se amar, você vai mudando totalmente a sua vida, a sua forma de encarar, né? O espelho. Então, relaxa e aproveita. Quero agradecer a todos que ficaram sintonizados comigo até agora. Agradecer também aos apoiadores culturais. 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Também o apoio cultural de Consultório Veterinário Patinhas e Cia. 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Eu volto amanhã, viu? A partir das 15 horas com mais um top show pra vocês. Tá chegando o Richard com Casa Sertaneja pra rolar só modão sertanejo bom, aquele melhor do sertanejo. Tem sertanejo universitário, tem modão, tem todo estilo de sertanejo. O Richard toca pra vocês porque é bom demais, né, gente? E eu vou ficando por aqui. Nosso encontro tá marcado amanhã. Tem entrevista com a doutora Viviane, do Consultório Veterinário Patinhas e Cia. Beleza? Espero por todos vocês, então. Beijo no coração. Pela última vez, Grupo Menos é Mais. Gustavo Lima e Fonte, Vagabundo e Cleiton e Romário, Não Namora. Tchau, gente. Fica com Deus.

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5: Cinco e seis.
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1: É, chegamos, 17 horas mais 7 minutinhos. 17 horas mais 7 minutinhos aqui na programação da nossa casa. Muito boa tarde.
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1: Estamos chegando a partir de agora com vocês, o nosso Casa Sertaneja. 17 horas mais 7 minutinhos aqui pela nossa rádio Estúdio Casa. Vamos juntinhos, juntinhos, até as 19 horas, com muita música, informação e, é claro, né, a sua participação. Vem com a gente, vamos juntos, juntinhos até as 19 horas, aqui na nossa casa. Lembrando que você pode participar com a gente, né? 99920-4010. É, você pode acompanhar a gente também pelo nosso casafm.com.br, casafm.com.br, onde quer que você esteja, você leva a nossa casa junto com você dentro da sua casa. Vamos juntos! Abrindo a nossa programação hoje, quarta-feira, 15 de julho de 2026. Eles vêm por aí, Hugo e Guilherme, Mal Feito, agora, aqui na nossa Casa Sertaneja.
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2: É isso aí, 17 horas mais 15 minutinhos aqui na programação da nossa casa. 17 horas mais 15 minutinhos. Oi, Tata! A Thalita ligadinha com a gente, a nossa assessora de comunicação da prefeitura. Sintonizada aqui na programação da nossa casa, né, Tata? É, daqui a pouquinho eu vou tocar sua música, hein? Mandar um abração também pro João Pedro e pro Davi que tá ligadinho com a gente. O pessoal no nosso comércio, né? É, onde tiver, aonde você tiver ligadinho com a gente. Vem participar você também, 999-20-4010, 999-20-4010, é o nosso WhatsApp. Vem você participar com a gente também pelas nossas redes sociais, Casa FM 87.7. Chama, vem com nós, vem com a gente, vamos juntinhos até as 19 horas. Você no nosso comércio, você nos... Gol da Inglaterra? Ô, louco!

Carlos, você ligadinho com a gente. Vamos juntinhos às 19 horas, hein? Tá torcendo pra quem? Pra Inglaterra, né? Claro, né? É brincadeira se você estiver torcendo os Los Hermanos, né? Mas é isso aí, vamos juntinhos. O Davi tá ligadinho com a gente. O João Pedro, alô Claudião. Claudião também tá com a gente aqui, né Claudião? Um abraço. Simbora, Tata. Farra, Pig e Foguete em plena quarta-feira. Ô louco, bicho. Simbora então na nossa programação. Agora Bruno e Barreto. Farra.

Eu tava decidido, 17 horas mais 20 minutinhos. Pessoal ligadinho com a gente, o pessoal chegando por aqui. Alô, Claudião, é isso aí, o Claudião tá ligadinho com a gente. Mandar um abraço também pro Eduardo Tintio, né, Tinti? É, o pessoal ligadinho com a gente aqui também. Lembrando, né, aproveitando também pra falar de um bazar beneficente que vai acontecer em Bandeirantes, né, no Lions Clube de Bandeirantes, em prol do banco ortopédico, viu? No dia 18/7, sabadão, a partir das 13 horas e 30 minutos até as 16 horas, na Toca do Lions, ao lado da Escola Cecília Meirelles. Vai

0: Nesse bazar beneficente, vai estar ajudando o Banco Ortopédico, né? Sempre que uma pessoa precisa, o Lion está sempre lá à disposição, com cadeira de roda, com amuleto, com andador, né? Com colchões também ortopédicos, né? Então, você vai estar aí colaborando com esse bazar beneficente. 17 horas e 21 minutinhos, eu vou pro nosso apoio cultural. Daqui a pouquinho eu volto com mais músicas aqui na nossa programação. Não sai daí, participe! 999204010. Eu volto já!
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0: É isso aí, estamos de volta, 17 horas mais 25 minutinhos. 17 horas mais 25 minutinhos aqui na programação da nossa casa. 999-20-4010. 999-20-4010 é o WhatsApp da nossa casa, né? Sinta-se em casa, participe você também, onde quer que você esteja. Você no nosso comércio, você nos bairros da nossa cidade, você passando por Bandeirantes, sintonizado na nossa 87.7. Seja muito bem-vindo.
1: Peraí. Responde pra mim.
0: Chama! Como é que não chama o pessoal do sertãozinho ligadinho com a gente? Oi, Larissa! Tudo bem? Tudo jóia? Mandar um abraço pra Eliane também, né, Eliane? A Saile ligadinha com a gente também. Domingão, sabadão, domingão, tem bailão no sertão, né? Daqui a pouquinho eu vou atender o pedido do pessoal do sertãozinho, né? Porque antes, é hora de agradecer aos nossos apoios culturais, aquelas pessoas que estão diariamente aqui com a gente, né? Na nossa programação, aquelas pessoas que estão aqui na programação da nossa casa sertaneja, né? 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A galera de Moura Pães ligadinho com a gente. 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
0: 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Simbora de mais música aqui na nossa programação, porque é a hora deles. Pedro Sanches e Thiago, né, Fernanda? Vou ser preso na nossa programação.

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0: O atacante Folarin Balogun afirmou que a intervenção do presidente dos Estados Unidos, Donald Trump, para tentar reverter sua suspensão, acabou prejudicando o ambiente da seleção norte-americana antes da eliminação para a Bélgica nas oitavas de final da Copa do Mundo de 2026. O jogador revelou que, apesar da alegria por voltar a atuar após a punição ser anulada pela FIFA, a repercussão do caso gerou nervosismo e desviou o foco do elenco em um momento decisivo da competição. Balogun destacou que a equipe tentou manter a concentração, mas admitiu que a polêmica provocou pressão extra sobre os jogadores.
1: Em Bandeirantes, 22 graus.

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0: É isso aí, estamos de volta, 17 horas mais 43 minutinhos aqui na nossa Casa Sertaneja, pelo nosso estúdio casa, 999-20-4010, é o WhatsApp da nossa casa, né? De copão na mão, né? Sabadão, sertãozinho, vai estar todo mundo de copão na mão, né? Quero só ver, só vem, oi! Tá certo, né?
1: Não.
0: Chama!
1: Peraí.
0: É. Mandar um abração pra Rafa. Oi, Rafa, tudo bem? A Rafa ligadinha com a gente, o pessoal lá no Hotel Yara ligadinho com a gente aqui também, né? Mandar um abração pro sertãozinho também, né, Gabriel? A Sally tá ligadinha com a gente aqui também. E domingão tem festa, sábado e domingo tem festa, né? Tem festa lá no sertão e, é claro, a gente já tá no ritmo aqui pela nossa casa, no ritmo de Davi Fernando, hein? Sabadão vai ter Davi Fernando no sertãozinho, é claro, né? Quero ver todo mundo lá, que estaremos presentes por lá também, né? Né, Claudião? Claudião, acho que vai pra lá também, não vai? Vai com o Eduardo Tinte? O pão de queijo? Falar em pão de queijo, o Lúcio trouxe aqui no estúdio agora pra mim um bolinho aqui. Nossa, pensa num bolinho gostoso. Olha só. Tá certo, né? Não, já comi tudo. É mais não. Mandar um abraço também pra Michele, que tá ligadinha com a gente, né, Michele? Tudo bem? Tudo jóia? Pessoal lá em Andirá também, né? A Vanessa tá lá também ligadinha com a gente, todo dia aqui na programação da nossa casa, né? Simbora então, a galera do sertão ligadinha com a gente, né, Saile? Né, Larissa? O Gabriel também, a Isa, tá todo mundo lá ligadinho com a gente. Simbora, é hora de Davi Fernando, como é que o Bruto faz no clima do sertão?

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2: É isso aí, 17 horas mais 52 minutinhos aqui na programação da nossa casa. 17 horas mais 52 minutinhos. Tudo bem por aí? Tudo jóia?
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2: É isso aí, 999-20-4010, 999-20-4010 é o WhatsApp aqui da nossa casa, aproveitando, mandar um abração pro pessoal lá no Corpo de Bombeiros, né, Fran? Mandar um abração pra Fran, que tá ligadinha com a gente, o Tenente Ernesto também ligadinho com a gente, a galera de serviço, Sargento Marcelo, né? Tá lá o pessoal também de serviço ligadinho com a gente, né? Qualquer situação de emergência, é só ligar 193, o pessoal do Corpo de Bombeiros vai estar aí, com certeza, atendendo você. Né? É isso aí, o pessoal ligadinho aqui com a gente. Hoje tava cortando grama lá no quartel, tava todo mundo hoje lá rastelando grama, cortando grama. O Sargento Marcelo tava com a roçadeira lá, a Fran ajudando, né? O Sussai, o Sartório, tava todo mundo hoje lá no quartel cortando grama, né? É isso aí, né? Tenente Ernesto também, daqui a pouquinho entra de serviço, né, Tenente? Legal, legal, o pessoal sintonizado aqui na nossa casa, muito obrigado pela audiência de vocês, viu? É isso aí, o pessoal ligadinho aqui com a gente, mandar um abração também pra ela lá em Itambaracá, né, Natália? Tudo bem, Natália? Tudo jóia, sintonizada aqui também na nossa casa. Lembrando, né, que aonde quer que você esteja, você pode levar a nossa casa junto com você, casafm.com.br. Aonde você for, você vai acessar o nosso site, você vai levar a nossa casa junto com você. Mandar um abração pra Kaline também, ligadinha com a gente, né, Kaline? A Denise também lá em Itambaracá, ligadinha com a gente. É isso aí, né? O pessoal sintonizado aqui na programação da nossa casa, nessa tarde gostosa de quarta-feira, 15 de julho de 2026, todo mundo sintonizado aqui junto com a gente, né, Dote? É isso aí, né? O Dote, o Eduardo ligadinho com a gente também, o Eduardo Dote ligadinho com a gente, um abraço, viu? É isso aí. Olha só, 17 horas mais 54 minutinhos é hora deles. Pelo amor de Deus! Jorge Matheus Cheirosa, especialmente pro pessoal lá em Itambaracá.

É, o nome dele é Richard Damasceno, 18 horas em ponto. É Richard Damasceno o nome dele. 18 horas em ponto aqui na nossa programação. Procura-se Duda Bertelli aqui na nossa programação. A gente vai pro nosso momento Ângelus e eu volto já já aqui com mais música na nossa programação. Não saia daí.

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2: Olá, meu amigo. Olá, minha amiga ouvinte. Eu sou o Padre Ezequiel e desejo a você graça e paz. Estamos juntos para este momento de oração, neste fim de tarde. Sintonizemos com o Deus que nos ama. E o pensamento de hoje é o seguinte: o único momento que temos para viver e viver com qualidade é o presente. Vivamos o presente com intensidade. Meditemos a canção.

0: Rezemos juntos. O anjo do Senhor anunciou a Maria, e ela concebeu do Espírito Santo. Ave Maria, cheia de graça, o Senhor é convosco, bendita sois vós entre as mulheres, e bendito é o fruto do vosso ventre, Jesus. Santa Maria, Mãe de Deus, rogai por nós, pecadores, agora e na hora da nossa morte. Amém. Eis aqui a serva do Senhor, faça-se em mim segundo a vossa palavra. Ave Maria, cheia de graça, o Senhor é convosco, bendita sois vós entre as mulheres, e bendito é o fruto do vosso ventre, Jesus. Santa Maria, Mãe de Deus, rogai por nós, pecadores, agora e na hora de nossa morte. Amém. E o Verbo se fez carne e habitou entre nós. Ave Maria, cheia de graça, o Senhor é convosco, bendita sois vós entre as mulheres, e bendito é o fruto do vosso ventre, Jesus. Santa Maria, Mãe de Deus, rogai por nós, pecadores, agora e na hora de nossa morte. Amém. Rogai por nós, Santa Mãe de Deus, para que sejamos dignos das promessas de Cristo. Oremos. Derramai, ó Deus, a vossa graça em nossos corações, para que, conhecendo pela mensagem do anjo a encarnação do vosso Filho, cheguemos por sua paixão e cruz à glória da ressurreição. Por Cristo nosso Senhor. Amém. E agora sobre você, a bênção de Deus. O Senhor esteja convosco, Ele está no meio de nós. Por intercessão de Nossa Senhora, desça sobre você, sobre a tua casa, sobre a tua vida, sobre a tua saúde, sobre o teu trabalho, a bênção de Deus. Em nome do Pai, do Filho e do Espírito Santo. Amém. Obrigado por estar conosco, um forte abraço para você e até amanhã.
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Estamos de volta, 18 horas mais 11 minutinhos, e estamos de volta aqui na programação da nossa casa. Sinta-se em casa, nosso Casa Sertaneja, que vai ao ar de segunda a sexta a partir das 17 horas, né? Ela arranha e é prova, hein? É onça? É o quê? Ai, ai, ai, falando em arranhar, quero falar pra você do melhor amigo do seu pet, viu? 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Segura, segura, segura, sabadão, sabadão, sabadão, é no sertão, hein? É isso aí, tem a festa julina lá no sertão, Arraiá do Sertão, estaremos por lá também, né? Convidando desde já você e toda a sua família pra ir lá. É uma realização da Associação dos Moradores do Bairro Sertãozinho. Alô, Saile! Ai, ai, ai, alô, Gabriel! Quero mandar um abraço também pra Samara, que tá ligadinha com a gente aqui, né, Samara? Pessoal na área rural, ligadinho com a gente também. Mandar um abração pro pessoal da Cabiúna, os pessoal lá do assentamento Nova Bandeirantes também, né? Pessoal ligadinho com a gente aqui. Mandar um abração pro seu Rubens, pessoal lá no assentamento Nova Bandeirantes. É claro, né? As associações de bairros, as associações das áreas rurais, né? O pessoal que está ligadinho com a gente. Lembrando vocês das associações, né? Que a Defesa Civil tá montando os NUPDEX, que são os Núcleos de Proteção e Defesa Civil. Se você faz parte de uma associação de bairro e deseja montar os Núcleos de Proteção e Defesa Civil no seu bairro, entre em contato com a Defesa Civil através do número 199 ou 31450199 para juntos montarmos o NUPDEC. E é claro, né? É um ajudando o outro. Em uma situação de desastre, vocês fazem toda a diferença na vida aí do seu vizinho, na vida daquela pessoa que mora às vezes na área rural, que perde a comunicação com a cidade, né? Que precisa de uma ajuda rápido. É através dos Núcleos de Proteção e Defesa Civil que a Defesa Civil, o Corpo de Bombeiros, os órgãos de segurança, o município consegue chegar mais rápido até você. É isso aí, simbora de mais música aqui na nossa programação, né, Serginho? Mandar um abraço pro Serginho do táxi também, ligadinho com a gente. Alô, Jennifer! O pessoal lá na rodoviária, a nossa amiga Rosângela Patrícia, o pessoal lá no terminal rodoviário. Alô, André! O pessoal que tá sintonizado aqui na programação da nossa casa. É hora de música, é hora de Mato Grosso e Matias e Fido Majeca, Igrejinha Azul, na nossa casa. Sinta-se em casa, participe, 99920-4010.

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0: safadão. Misturamos foi tudo, rapaz.
1: Pronto, preparado.
2: É, nós misturamos foi tudo. 18h27.
0: Salto alto.
2: Ô, louco, bicho. O pessoal do sertãozinho, tá chegando as estruturas, hein? É, pro Arraiá do Sertão, tá chegando as estruturas lá do lado da Associação dos Moradores do Sertãozinho. Sabadão, sabadão, tem showzaço lá no sertão, hein? Ô, louco. Tá misturando tudo aqui agora. Ai, ai, ai. É isso aí, o pessoal preparando tudo lá para receber toda a comunidade do Sertãozinho, de Bandeirantes, da região. Tá chegando as estruturas por lá, tá chegando todo o material por lá, né? Legal, legal, legal, né? Olha só, 18h27. Alô, Cláudia, manda um abração pra Cláudia Granado, Guto ligadinho com a gente, né? A dona Creuza também. Alô, Zitão, ligadinho com a gente também, né? Só curtindo a nossa programação, um abraço, viu? É isso aí, o pessoal chegando por aqui, 18h27. Esse pessoal que manda esse dinossauro é brincadeira. Ó o jacaré, ó o jacaré. Ai, ai, ai, tamo aí, tamo aí, tamo aí. Simbora, simbora, simbora. É hora dele na programação. É hora de Israel e Rodolfo, mais Ana Castela, né, Larissa? É hora de mim, bombonzinho aqui na nossa programação.

Ai, ai, ai. É cada uma que eu vejo nesse Instagram. Ai, meu Deus do céu. É brincadeira, né? Vou te contar, hein? Eu tô observando tudo, só observo, né? Mandar um abração pro pessoal que tá chegando aqui com a gente, né, Mariana? Tudo bem, tudo jóia com você? A Mariana tá ligadinha com a gente aqui, mandar um abração pra ela, pra mãe dela, que também tá sintonizada aqui na nossa programação, né? O pessoal que tá sintonizando aqui com a gente. A Priscila ligadinha com a gente também lá no João Teodoro, né, Priscila? Muito obrigado pela sua participação, pela sua audiência, né? É brincadeira, Larissa, é brincadeira. Brincadeira, vou te contar, hein? Ai, ai, ai. Então tá bom, tá bom. Tá bom. Tá. Vamos juntinhos, juntinhos até as 19 horas na nossa programação aqui, na programação da nossa casa 87.7. Lembrando que a gente, né, vai ao ar de segunda a sexta a partir das 17 horas. Mandar um abração também pro Luiz Henrique que tá ligadinho com a gente, né, Luiz? Amanhã a partir das 6 horas da manhã. 6 horas? Não, das 5, Richard. A partir das 5 horas ele chega aqui com o nosso sertanejo 87 aqui na programação da nossa casa, né? Bebo e choro, bebo e choro, Larissa. É, mandar um abração especial pra Ana que tá ligadinha com a gente, né? Pedindo a música da Manu, Bebe Choro. A Ana tá junto com a Fernanda lá ligadinha com a gente. Mandar um abraço também pra Carla, né, Carla? Oi, tudo bem? Tudo jóia? Simbora então, Bebe Choro.

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3: É, cê tá achando que vai mudar meu jeito? Meu jeito, Zagroboy, aqui na nossa programação, 18 horas mais 40 minutinhos. 18 horas mais 40 minutinhos. Tá pensando o quê? Vai mudar meu jeito nada, hein? É isso aí. A gente vai para os nossos apoios culturais agora, às 18 horas e 40 minutos. E já já eu volto com mais música aqui na nossa programação. Não saia daí. A Casa Sertaneja volta já.
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1: Olha só a informação que nos chega agora, um acidente automoto na Avenida João da Silva Cravo, nesse momento, né? Corpo de bombeiros se deslocando para lá. As informações que dão conta agora, então, o pessoal que tá agora nesse momento indo sentido João da Silva Cravo, muita atenção no trecho da João da Silva Cravo nesse momento, um acidente envolvendo automoto naquela localidade. A equipe do Corpo de Bombeiros já foi acionada, já está se deslocando para o local. Então, nesse momento, a informação que nos chega é de um acidente, né? Envolvendo uma motocicleta e um automóvel na Avenida João da Silva Cravo. Você que está indo para casa nesse momento, saindo do nosso comércio, muita atenção no trecho da João da Silva Cravo, a informação que nos chega agora aqui dentro da programação da nossa Casa FM, né? Então, muita atenção nesse momento lá naquela região, devido a um acidente, né? Na localidade da João da Silva Cravo, ali na altura do Ferro Velho do Polar. Então, muita atenção nesse momento na região ali da João da Silva Cravo, né? Um acidente envolvendo um carro e uma moto na região ali da João da Silva Cravo. Corpo de Bombeiros já deslocando para o local e a gente volta com as informações aí no decorrer da nossa programação ou nas redes sociais da nossa Casa FM.

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0: investidor sobre os riscos de apostas online.
1: Hoje, na apresentação da Voz do Brasil, Mariana Jungmann e Luciano Seixas.
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1: A vacinação de gestantes no SUS contra bronquiolite reduziu pela metade os casos graves da doença em bebês.
2: Os dados foram publicados esta semana pelo Ministério da Saúde.
1: Essas e outras vacinas presentes no esquema vacinal das gestantes ajudam a evitar internações e óbitos de mães e de seus bebês.
3: A vacina contra o vírus sincial respiratório, principal causador da bronquiolite, protege o bebê ainda durante a gestação até os primeiros meses de vida. É esse o período em que o risco de complicações respiratórias é maior. A obstetra Michele Egídio explica como funciona o mecanismo de imunização nessa fase da vida.
4: Vai passar anticorpos para a criança, mas não necessariamente ela vai conseguir impedir que a criança não tenha doença, mas vai impedir as formas mais graves, as que exigem internação. Então a criança já vai ter algum tipo de imunidade ao vírus, então vai ter uma doença um pouco mais leve do que normalmente ela teria se a mãe não tivesse se vacinado.
3: Disponível na rede pública desde dezembro, a vacina contra bronquiolite é indicada a partir da 28ª semana de gestação. Assim que completou o tempo necessário, a técnica de enfermagem Fernanda Larissa da Silva compareceu a uma unidade básica de saúde para garantir sua proteção e de sua bebê.
5: Essencial, tanto para mim quanto para a criança. Não ter que ficar indo direto ao hospital e a saúde dela está íntegra, a minha também.
3: Até agora, mais de 1.200.000 doses da vacina contra bronquiolite foram aplicadas no país. De acordo com dados publicados essa semana pelo Ministério da Saúde, a vacinação de gestantes no SUS levou à redução de 52% dos casos graves da doença entre bebês com menos de 6 meses. O calendário vacinal de gestantes contém ainda outros imunizantes, como destacou a diretora substituta do Departamento do Programa Nacional de Imunizações, Ana Catarina de Melo Araújo.
6: Nós temos a vacina DPTA, que é a vacina que protege para coqueluche. Ela deve ser realizada a partir da 20ª semana de gestação. A vacina hepatite B, que é a vacina que nós fazemos desde a infância, mas existem ainda algumas gestantes que não receberam. Então é importante receber a vacina contra a influenza, que ela é anual, e a vacina também da Covid-19. Então são doenças que, quando acometem as grávidas, elas têm um comprometimento importante, levando à internação e óbito.
3: Caso a gestante tenha perdido alguma das doses no tempo recomendado ou tenha quaisquer outras dúvidas, basta procurar a unidade de saúde mais próxima de casa com a caderneta em mãos para verificar sua situação junto aos profissionais de saúde. Reportagem Natália Koslick.
2: E neste mês, a saúde bucal também está em pauta.
1: É o Júlio Neon, que alerta para os cuidados diários e prevenção de doenças bucais.
2: O Sistema Único de Saúde oferece atendimento básico e especializado.
7: O Júlio Neon chama a atenção para a importância dos cuidados com a saúde bucal e da prevenção de doenças. Entre as principais recomendações estão escovar os dentes com creme dental fluoretado pelo menos 3 vezes ao dia, usar fio dental diariamente, reduzir o consumo de alimentos com alto teor de açúcar, evitar o uso de produtos derivados do tabaco e moderar o consumo de bebidas alcoólicas. Também é indicado procurar atendimento odontológico sempre que houver sinais, como dor persistente, feridas na boca que não cicatrizam, sangramento nas gengivas ou dificuldade para mastigar. Pessoas que utilizam próteses dentárias devem manter a higienização adequada e realizar acompanhamento periódico. Quem precisar de atendimento odontológico pelo SUS deve procurar a unidade básica de saúde mais próxima de casa. Quando necessário, o paciente será encaminhado para atendimento especializado, conforme a organização da rede de saúde do município. Graziela Mendonça, para a Voz do Brasil.
1: Você já ouviu falar em soroterapia? A técnica consiste na aplicação de vitaminas e outras substâncias diretamente na veia de pessoas saudáveis.
2: E é usada em casos de desidratação ou em casos em que a pessoa não consegue receber nutrientes pela alimentação.
1: Mas tem gente buscando tratamento para aumentar a energia e até rejuvenescimento.
2: Cuidado com essas promessas milagrosas de detox ou imunidade instantânea que aparecem na internet.
1: A Anvisa alerta: nenhuma evidência científica comprova esses benefícios.
8: A Agência Nacional de Vigilância Sanitária, Anvisa, alerta que a soroterapia não substitui tratamentos médicos nem oferece benefícios comprovados para aumentar a imunidade, rejuvenescer, promover desintoxicação ou melhorar o bem-estar de pessoas saudáveis. O procedimento só deve ser realizado em casos com indicação clínica e sob orientação de profissional habilitado. A soroterapia consiste na aplicação de vitaminas, nutrientes e outras substâncias diretamente na veia. Segundo a Anvisa, esse tipo de tratamento é indicado apenas em situações específicas, como pacientes desidratados, internados ou que não conseguem receber nutrientes pela alimentação. A agência também chama a atenção para os riscos do excesso de vitaminas, que pode provocar náuseas, vômitos, dores de cabeça e alterações no funcionamento do fígado e dos rins. A Anvisa esclarece que não existe cosmético injetável. Produtos aplicados por injeção devem ser aprovados como medicamentos ou dispositivos médicos. Claudimário Carvalho, para a Voz do Brasil.
2: A Previdência Social vai realizar atendimentos em todo o país nesse fim de semana.
1: O serviço será destinado à realização de perícias médicas e avaliações sociais, etapas obrigatórias para concessão de benefícios.
2: Ao todo, são 20.900 vagas em todo o país.
1: Para ser atendido, o cidadão precisa agendar pelo site ou aplicativo Meu INSS ou por ligação para a Central 135.
2: Mais informações em gov.br/INSS.
1: Vamos falar agora de um dos serviços do INSS, a prova de vida.
2: Ela é feita de forma automática por meio de informações das bases governamentais.
1: Mas os beneficiários que não foram identificados estão sendo informados por meio de mensagens de WhatsApp enviadas diretamente pelo governo federal, que precisam fazer a comprovação de vida.
2: E um aviso importante: o Instituto não envia mensagens solicitando CPF, telefone, reconhecimento facial ou qualquer outro dado pessoal para a realização da prova de vida.
9: A prova de vida do INSS é um procedimento para confirmar que o beneficiário de aposentadoria, pensão ou outro benefício continua vivo. Com isso, são evitados pagamentos indevidos. Hoje em dia, a prova de vida é feita de forma automática, cruzando a base de dados. Mas se o beneficiário não for identificado nesse cruzamento, ele é avisado que deve fazer a prova de vida por meio de mensagem de WhatsApp. A autenticidade da informação é garantida por um selo azul de conta verificada. O banco que paga o benefício também envia notificação pelo aplicativo ou pelo extrato bancário. Mas é preciso ter atenção. A mensagem enviada apenas comunica da necessidade da realização da comprovação de vida. Não são enviados links, nem são solicitados dados como CPF ou endereço. Como ressalta a presidente do Instituto Nacional do Seguro Social, INSS, Ana Cristina Silveira.
10: O INSS não liga, não envia servidores à casa dos beneficiários e nunca solicita dados pessoais, senhas ou qualquer tipo de pagamento para realizar a prova de vida. O Instituto também não pede CPF, endereço, dados bancários, nem envia links para atualização cadastral.
9: Para fazer a prova de vida, basta comparecer à agência bancária, onde recebe o benefício, levando um documento oficial com foto. Não é preciso ir numa agência do INSS. Em caso de dúvida, procure os canais oficiais, no telefone 135 ou pelo site meu.inss.gov.br. Reportagem Márcia Fernandes.
1: Começou hoje o pagamento do sexto lote do abono salarial.
2: Saiba quem tem direito e como consultar o benefício.
11: Cerca de 4,3 milhões de trabalhadores podem receber, a partir desta quarta-feira, 15 de julho, o sexto lote do abono salarial referente ao ano base de 2024. O valor do benefício varia de R$ 136 a R$ 1.621, de acordo com o número de meses trabalhados com a carteira assinada em 2024. Tem direito ao abono quem está inscrito no PIS/PASEP há pelo menos 5 anos, recebeu remuneração média de até R$ 2.760. R$ 66 por mês em 2024, trabalhou com carteira assinada por no mínimo 30 dias no ano base e teve os dados corretamente informados pelo empregador no E-Social. Os trabalhadores podem consultar se têm direito ao benefício, o valor e a forma de pagamento através da Carteira de Trabalho Digital ou no portal gov.br. O valor ficará disponível para saque até 30 de dezembro de 2026. Por decisão judicial, trabalhadores dos municípios mineiros de Juiz de Fora, Ubá e Matias Barbosa também recebem o benefício nesta quarta-feira. Em caso de dúvidas, o atendimento pode ser feito pelo telefone 158 nas Superintendências Regionais do Trabalho e Emprego ou pelos canais oficiais do Ministério do Trabalho e Emprego. Thaís de Araújo para a Voz do Brasil.
1: O setor de serviços atingiu 1,9% de janeiro a maio deste ano, frente a igual período do ano passado.
2: É o que mostram dados divulgados hoje pelo IBGE.
12: Esse indicador mostra o ritmo de atividades no dia a dia do país, como serviços de transporte, tecnologia, restaurantes e hotéis. Na comparação com maio do ano passado, o crescimento foi de 0,4%. No acumulado de janeiro a maio, na comparação com o mesmo período do ano passado, o resultado mostra um avanço de 1,9%. Nesse mesmo indicador, acumulado de janeiro a maio, o destaque positivo ficou com o setor de informação e comunicação, que subiu 6,2%. Já o acumulado nos últimos 12 meses ficou em 2,6%. E na comparação direta de maio com o mês anterior, o segmento de tecnologia não teve variações, mas outras atividades conseguiram crescer e ajudaram a assegurar o ritmo do setor, como detalha o gerente da pesquisa mensal de serviços, Rodrigo Lobo.
13: No campo positivo, os profissionais administrativos e complementares lideraram os ganhos, impulsionados pela parte de agenciamento de espaços de publicidade, serviços de engenharia e locação de automóveis. O segundo impacto positivo em termos setoriais ficou com os serviços prestados às famílias, que avançaram 0,2%, impulsionado pela parte de restaurantes.
12: O volume de serviços no Brasil recuou 0,4% em maio, após ter registrado alta de 1,1% em abril. Reportagem Luciana Colares de Holanda.
1: A projeção de crescimento da economia brasileira para este ano se manteve em 2,3%, segundo o novo boletim macrofiscal apresentado hoje pelo Ministério da Fazenda.
2: Dentre os fatores externos que devem contribuir para a projeção estão a retomada dos conflitos entre Estados Unidos e Irã e a instabilidade dos preços do petróleo e a possibilidade de novas pressões sobre a inflação global.
1: A equipe econômica também revisou a expectativa para a inflação deste ano.
2: A estimativa passou de 4,35% para 5,1% em 2026, enquanto a projeção para 2027 foi ajustada de 3,5% para 3,6%.
1: De acordo com o boletim, a principal pressão continua vindo da alta dos alimentos e do setor de serviços.
2: A secretária de Política Econômica, Débora Freire, destaca como a instabilidade no mercado externo impacta a atividade econômica brasileira.
14: Basicamente, continuamos no cenário de desafio global da crise do petróleo, que tem gerado aí impactos generalizados sobre inflação e crescimento. Para o cenário de PIB, estamos mantendo a projeção de crescimento em 2,3%.
1: Estão abertos até amanhã editais da Conab para aquisição de alimentos destinados à população em situação de insegurança alimentar e nutricional.
2: São produtos como açúcar, arroz, café, carne bovina, feijão, fubá, óleo e farinha.
1: Ao todo, serão adquiridas mais de 800 toneladas de alimentos.
2: Esse volume será disposto em cestas, para então ser entregue à população, como explica Ana Rita da Costa Pinto, superintendente de abastecimento social da Companhia Nacional de Abastecimento.
15: Por meio desses editais, a Conab vai receber propostas de organizações da agricultura familiar que tenham interesse em fornecer esses alimentos. Com o recebimento dessas propostas, será possível montar mais de 37 mil cestas de alimentos nas unidades armazenadoras da Conab em Mato Grosso, Mato Grosso do Sul, Rio Grande do Sul, Santa Catarina e Paraná. E também vamos conseguir adquirir cestas já montadas, mais de 21 mil cestas já montadas.
1: As compras serão executadas pela plataforma Contrata Mais Brasil, com resultado previsto ainda para este mês.
2: Portaria que regulamenta a publicidade das casas de apostas online, as bets, entra em vigor no próximo dia 17.
1: Entre as mudanças está a proibição de utilizar estratégias ou análises sobre eventos esportivos para induzir a realização de apostas.
2: Também está vedada qualquer divulgação direcionada a crianças e adolescentes.
1: A fiscalização será feita pela Secretaria Nacional do Consumidor, do Ministério da Justiça e Segurança Pública.
16: A portaria conjunta dos Ministérios da Fazenda e Justiça e Segurança Pública é voltada para os agentes operadores de apostas de cota fixa, ou seja, as casas de aposta online, as chamadas bets. A norma estabelece que a publicidade das bets, autorizadas a funcionar no país, deve seguir os princípios do jogo responsável. Ficam proibidas a divulgação de prognósticos e a exibição de apostas premiadas que sugiram a obtenção de lucro fácil, bem como a apresentação da aposta como suposta fonte de renda. Como esclarece o secretário nacional de Direitos Digitais, Vitor Oliveira Fernandes.
17: A partir de agora fica claro que são proibidas veiculações publicitárias que induzam os consumidores a apostarem, que emitam palpites técnicos como se o ato de aposta fosse uma ciência ou se houvesse algum tipo de estratégia por trás do ato de apostar. Além disso, também fica vedado qualquer tipo de publicidade direcionada ao público de crianças e adolescentes que não podem ter acesso a esses produtos, já que apostas de cota fixas no Brasil são proibidas, terminantemente proibidas para menores de idade.
16: Antes da publicação de qualquer anúncio, as plataformas de internet deverão verificar se a empresa de aposta é autorizada a funcionar no país. O secretário nacional do consumidor, Ricardo Morishita, afirma que a portaria traz segurança jurídica a todos.
18: É importante porque torna claro aquilo que é ilegal, como a gente pode combater e também a publicidade abusiva e a prática abusiva. É uma forma tanto da gente comunicar melhor, mas ao mesmo tempo trazer mais segurança jurídica.
16: Entre as principais regras da portaria publicada no último dia 10 está a divulgação de advertências ao apostador sobre os riscos de apostas online. As penalidades para as bets que descumprirem as regras incluem multa de até 20% do faturamento da operadora, suspensão das atividades por 180 dias e, em casos de reincidência, a cassação definitiva da licença para operar no Brasil. Reportagem Nazi Brum.
2: Restauração ecológica e produtiva da Bacia do Rio Doce em Minas Gerais.
1: Estão abertas até 31 de agosto as inscrições para a seleção de projetos de recuperação ambiental na região, após os danos causados pelo rompimento da barragem do Fundão.
2: Os investimentos são do Banco Nacional de Desenvolvimento Econômico e Social, o BNDES, em parceria com o Ministério do Meio Ambiente e Mudança do Clima.
1: O edital Restaura Rio Doce está recebendo propostas até o fim de agosto. Conduzido pelo BNDES, o Banco Nacional de Desenvolvimento Econômico e Social, em parceria com o Ministério do Meio Ambiente e Mudança do Clima, o edital vai selecionar instituições para executar e coordenar projetos de restauração ecológica e produtiva em 12.500 hectares na região da Bacia do Rio Doce. O objetivo é reparar e compensar danos causados pelo rompimento da barragem de Fundão ocorrido em 2015, em Mariana, Minas Gerais. Serão destinados ao edital 618 milhões e 750 mil reais do Fundo Rio Doce. O gerente institucional do Fundo Rio Doce no BNDES, Guilherme Tinoco, detalha as ações que deverão ser desenvolvidas pelas instituições selecionadas de acordo com o edital.
19: Ele prevê a implementação de ações integradas de restauração ecológica e produtiva, associadas à recuperação de áreas degradadas, à conservação do solo e da água e ao fortalecimento da cadeia produtiva da restauração na bacia do Rio Doce. A restauração ecológica deverá ser realizada através da recomposição da vegetação nativa. Já a restauração produtiva deve se dar por meio de sistemas sustentáveis que conciliem geração de renda e conservação ambiental.
1: As propostas para o edital Restaura Rio Doce devem ser apresentadas até o dia 31 de agosto. Mais informações estão disponíveis no site bndes.gov.br/restaura-rio-doce. Reportagem André de Barros Lima.
20: Jovens de 16 a 29 anos têm até o dia 20 de julho para se inscrever na plataforma Juventude Solidária.
2: A iniciativa oferece vagas de voluntariado em projetos sociais de diversas áreas e, em alguns casos, prevê apoio financeiro aos participantes.
21: Jovens com idades entre 16 e 29 anos interessados em atuar como voluntários em projetos sociais, fiquem atentos. As inscrições para a plataforma Juventude Solidária estão abertas até o dia 20 de julho. A iniciativa incentiva o trabalho voluntário em projetos que beneficiam comunidades de todo o país, especialmente em regiões mais vulneráveis. As vagas são em áreas como educação, cultura, esporte, saúde, assistência social, segurança alimentar e meio ambiente. Dependendo da vaga e do perfil do participante, pode haver apoio financeiro conforme as regras do edital. Quem fala sobre a ação é a secretária nacional de Juventude, Vitória Genuíno.
22: A gente selecionou 1000 projetos por todo o país e você pode ter a oportunidade de se engajar numa ação social que está acontecendo no território. E os temas são diversos: saúde, comunicação, tecnologia, cultura, direito à cidade. A oportunidade de você se engajar numa ação e, se tiver uma ideia jovem, pode receber uma ajuda de custo de R$300 durante 6 meses, que é o período do edital. E também todo mundo recebe um certificado de participação que vai te ajudar aí no seu currículo, na sua vida profissional.
21: Para participar, basta acessar o portal Brasil Participativo, entrar na página da plataforma Juventude Solidária e preencher o formulário de inscrição. Jovens de 16 e 17 anos precisam de autorização do responsável legal. Reportagem Luciana Vasconcelos.
1: Atenção, estudantes que participaram do processo seletivo do programa Universidade para Todos, o ProUni.
2: Já está disponível a lista de pré-selecionados na primeira chamada para o segundo semestre de 2026.
1: Os estudantes aprovados devem apresentar documentação diretamente na faculdade escolhida.
2: Nesta chamada, o ProUni ofertou mais de 471 mil bolsas de estudos, cerca de 220 mil bolsas integrais e mais de 251 mil parciais.
1: O resultado pode ser consultado no portal de acesso único ao ensino superior.
2: O prazo para comprovar as informações da inscrição começa hoje e vai até o dia 24 desse mês.
1: E essas foram as notícias do governo federal.
2: Uma realização da Secretaria de Comunicação Social da Presidência da República.
1: Com produção da empresa Brasil de Comunicação.
2: Fique agora com o Minuto do TCU. Em seguida, as notícias do Poder Judiciário e do Congresso Nacional. Boa noite.
1: Boa noite para você e até amanhã.
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3: Presidente do STF recebe ministro da Fazenda para tratar de regulamentação das PETs.
4: STJ afasta uso capião familiar sobre parte de imóvel com área total superior a 250 metros quadrados.
3: TSS reúne com empresas de pesquisas eleitorais para discutir aprimoramentos para 2026.
4: Boa noite, eu sou o Arthur Filho.
3: E eu sou Walter Lima.
4: Nesta quarta-feira, o presidente do Supremo Tribunal Federal, o ministro Edson Fachin, recebeu na sede da corte o ministro da Fazenda.
3: A reunião foi uma articulação institucional para combater a lavagem de dinheiro e o avanço de facções criminosas no mercado de apostas eletrônicas clandestinas. Pablo Lemos.
5: No encontro, o ministro da Fazenda, Dário Durigan, apresentou as ações do governo para a regulamentação do setor. O presidente do Supremo Tribunal Federal, ministro Edson Fachin, reforçou a preocupação do judiciário com o mercado de apostas eletrônicas clandestinas e ressaltou algumas decisões do STF sobre o tema.
6: Decisões importantes já foram proferidas na ambiência cautelar, inclusive de proteção de benefícios sociais e proteção de pessoas vulneráveis, especialmente no tocante a mecanismos de publicidade para proteger crianças e adolescentes, bem assim os consumidores e, obviamente, os apostadores.
5: O encontro entre o presidente da Suprema Corte e o ministro da Fazenda antecede o julgamento no segundo semestre de ações que questionam especificamente a validade da lei das BETs.
4: Para o Superior Tribunal de Justiça, o uso capião familiar não pode ser reconhecida quando o imóvel urbano possui área total superior a 250 metros quadrados, mesmo que o pedido seja apenas sobre parte do bem.
3: A uso capião é a aquisição da propriedade de um bem móvel ou imóvel em razão do uso por determinado prazo, sem oposição do dono e de outras condições legais. Fátima Uchoa.
7: Em divórcio litigioso com partilha de bens, uma mulher alegou exercer posse exclusiva sobre 250 metros quadrados do imóvel que habitava, embora a área total fosse maior. O Tribunal de Justiça de Minas Gerais negou o pedido. A quarta turma do STJ manteve a negativa, considerando que o limite previsto no Código Civil de no máximo 250 metros quadrados é requisito objetivo a uso capião e deve considerar a metragem total do imóvel. O relator foi o ministro Antônio Carlos Ferreira.
4: O presidente do Tribunal Superior Eleitoral, ministro Cássio Nunes Marques, se reuniu com representantes de 16 empresas de pesquisas eleitorais.
3: O encontro teve como objetivo debater regras para registros e pesquisas nas eleições. Lidiane Reis.
26: O ministro Cássio Nunes ressaltou que a reunião buscou ampliar a transparência, a segurança jurídica e a confiança pública nesse importante instrumento da democracia.
27: Pretende-se, na realidade, o fortalecimento de um ambiente permanente de cooperação, no qual seja possível compartilhar experiências, esclarecer aspectos técnicos e identificar oportunidades de aperfeiçoamento que contribuam para a ampliação da confiança pública, assegurando, ao mesmo tempo, maior segurança jurídica às entidades e às empresas de pesquisa.
26: Agora, as empresas poderão enviar propostas de melhorias referentes às pesquisas eleitorais ao Tribunal Superior Eleitoral até a próxima sexta-feira, dia 17 de julho.
4: Tribunal Superior do Trabalho mantém indenização a trabalhador que teve dados de ação divulgados na intranet da empresa.
3: A exposição foi considerada discriminatória. Marla Lacerda.
28: O trabalhador teve o nome, o número do processo e o valor da ação trabalhista divulgados na rede interna da empresa onde ele ainda trabalhava. Para a terceira turma do TST, a divulgação extrapolou a finalidade administrativa, violou a privacidade do empregado e o expôs a constrangimentos e retaliações no ambiente de trabalho. Diante disso, o colegiado manteve a condenação ao pagamento de R$5.000 por danos morais.
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4: A você, uma boa noite.
3: E até amanhã.

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1: Eu sou Paula Groba.
2: E eu sou Humberto Pinheiro.
1: E estes são os destaques de hoje do Jornal do Senado, que começa agora.
2: Senado endurece penas para crimes contra profissionais da saúde e da educação.
1: Aprovado o uso de emendas para atendimento pré-hospitalar dos bombeiros.
2: Avança projeto que aumenta a pena para o chamado estelionato amoroso.
1: Boa noite.
2: Boa noite.
1: Quem agredir ou ameaçar professores e profissionais da saúde no exercício da função poderá receber penas mais severas.
2: O Senado aprovou um projeto que endurece a legislação para crimes como lesão corporal, desacato, ameaça e homicídio. Repórter Pedro Pincer.
3: O plenário aprovou o projeto da Câmara dos Deputados que aumenta as penas do crime de homicídio praticados contra profissionais da saúde e da educação no exercício de suas funções. O texto também classifica como hediondo o homicídio e a lesão corporal de natureza grave ou seguida de morte praticados contra profissionais da saúde. O projeto ainda amplia as penas para crimes como lesão corporal, ameaça, incitação ao crime, desacato e outros delitos quando praticados contra profissionais dessas áreas. O relator, senador Dr. Irã do Progressistas de Roraima, defendeu o aumento das penas como forma de proteção à integridade dos trabalhadores.
4: Eles terminam recebendo toda essa carga, às vezes de incompreensão, às vezes de agonia das pessoas quando procuram atendimento no Sistema Único de Saúde. Muitas vezes, por sobrecarga de trabalho, essas pessoas são submetidas a esse tipo de constrangimento.
3: Como foi alterado no Senado, o texto voltará à Câmara dos Deputados para a nova análise.
1: Avançou no Senado o projeto que endurece a punição para adultos que utilizam crianças e adolescentes na prática de crimes.
2: A proposta inclui no Código Penal uma nova circunstância agravante para aumentar a pena de quem explora menores na ação criminosa. Repórter Bruno Lourenço.
5: O projeto altera o artigo 62 do Código Penal para estabelecer que a pena de um crime será agravada sempre que o agente cometer a infração com a

0: serão tolerados. Esses agravantes funcionariam não apenas como punição, mas também como medida preventiva, desincentivar adultos e envolverem jovens em atividades ilícitas.
1: A proposta seguiu para a Comissão de Constituição e Justiça.
2: Senadores da Comissão de Direitos Humanos aprovaram também o aumento da pena para quem comete estelionato contra mulheres em relacionamento afetivo.
3: A proposta ainda inclui golpes amorosos pela internet. Repórter Patrícia Oliveira.
4: A pena do crime de estelionato, que é de 1 a 5 anos de reclusão e multa, poderá ser aumentada de 1/3 até o dobro quando o golpe for praticado contra mulher em contexto de violência doméstica e familiar ou de relação íntima de afeto. A proposta da senadora Damaris Alves, do Republicanos do Distrito Federal, aprovada na Comissão de Direitos Humanos, busca combater o chamado estelionato amoroso, quando o golpista conquista a confiança da vítima ou simula um relacionamento para conseguir dinheiro, bens ou outras vantagens financeiras. A regra também vale para relacionamentos mantidos exclusivamente pela internet, em redes sociais, aplicativos ou outros meios digitais. O projeto recebeu parecer favorável do relator, senador Hermes Klan, do PL de Santa Catarina.
5: O estelionato sentimental é uma violência que vai muito além do prejuízo financeiro. Ele destrói a confiança, a dignidade e a segurança emocional das vítimas, especialmente das mulheres.
4: O relator também substituiu a expressão relação amorosa por relação íntima de afeto, termo já adotado pela Lei Maria da Penha. A proposta segue para a Comissão de Constituição e Justiça.
2: E aplicativos de relacionamento podem passar a ser obrigados a informar sobre doenças sexualmente transmissíveis.
3: É o que determina um projeto aprovado hoje pela Comissão de Ciência e Tecnologia. A reportagem é de Márcio Maturana.
6: Informações sobre doenças sexualmente transmissíveis deverão ser claras, objetivas e didáticas em todos os aplicativos e plataformas de relacionamento, segundo o projeto aprovado pela Comissão de Ciência e Tecnologia, que segue para a votação final na Comissão de Assuntos Sociais. Será uma conscientização sobre sintomas, riscos à saúde, formas de transmissão, medidas de prevenção e possibilidades de tratamento, como informou o senador Esperidião Amin, do PP de Santa Catarina.
7: A plataforma digital, a internet, passou a ser um instrumento de intermediação de, digamos, de troca de mensagens afetivas, e daí há um passo seguinte de um relacionamento mais íntimo. Portanto, essa medida preventiva vem socorrer a sociedade num momento em que este meio de intermediação passa a ser mais popular.
6: Amin leu o relatório do senador Everton, do PDT do Maranhão, que incluiu 4 emendas ao projeto apresentado pelo senador Fabiano Contarato, do PT do Espírito Santo. Uma das emendas busca evitar um excesso de notificações que possam reduzir a efetividade da medida. Outra impede que os avisos possam ser bloqueados nas configurações das plataformas. A terceira emenda substitui a expressão sites e aplicativos de relacionamento pela denominação aplicações de internet destinadas à intermediação de relacionamentos ou de encontros. E a quarta emenda obriga as plataformas a divulgarem relatórios periódicos sobre alcance, engajamento e efetividade dos avisos, sempre preservando os dados pessoais dos usuários.
2: O Senado aprovou um projeto que prorroga a autorização para que recursos do FGTS sejam aplicados em linhas de crédito específicas.
3: A medida poderá ser aplicada a entidades hospitalares, filantrópicas e a instituições sem fins lucrativos atuantes no âmbito do SUS. Repórter Douglas Castilho.
8: Implementada em 2019, essa política viabilizou até o ano de 2022 um total de 3 bilhões de reais a cerca de 140 hospitais filantrópicos. Os recursos recursos são usados para que essas instituições substituam suas dívidas mais caras e imediatas por crédito a ser pago no longo prazo com juros menores. Médico, o relator da proposta, senador Nelsinho Trade, do PSD de Mato Grosso do Sul, defendeu a medida relembrando sua atuação na Santa Casa de seu estado.
9: Lá no meu estado, a Santa Casa é a quarta maior do Brasil. Eu trabalho

0: Trabalhei 17 anos lá e eu posso ver dia após dia a dificuldade daquele hospital e manter o bom atendimento.
1: O projeto também alcança as instituições sem fins lucrativos que atuem no atendimento de pessoas com deficiência. Pelo texto que segue para a sanção presidencial, fica suspensa a cobrança de eventual tributo de instituição filantrópica suspeita de não cumprir os requisitos de imunidade até decisão final de processo administrativo instaurado para esse fim, independentemente da data de ocorrência do fato gerador.
2: E o atendimento pré-hospitalar feito pelos corpos de bombeiros militares poderá receber mais recursos. O Senado aprovou um projeto que autoriza o uso de emendas parlamentares para financiar esse tipo de serviço nas ações públicas de saúde.
3: Com a mudança, estados e municípios poderão destinar verbas para compra de ambulâncias, equipamentos, materiais e para estruturação do atendimento prestado pelos bombeiros em situações de urgência e emergência. A legislação exige que pelo menos metade das emendas individuais sejam para a saúde. Pelo texto, apenas despesas que cumprirem requisitos a serem definidos pelo Ministério da Saúde poderão receber recursos de emendas. A indicação de emendas direcionadas ao Corpo de Bombeiros será facultada ao parlamentar. O texto base aprovado teve 65 votos a favor e 2 contrários. Com a edição de Paulo Groba e trabalhos técnicos de Eliseu Caires, o Jornal do Senado fica por aqui. Acompanhe agora as notícias da Câmara dos Deputados. Boa noite.
2: Boa noite e até amanhã.
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5: Câmara limita a possibilidade de recurso do Superior Tribunal de Justiça.
6: Audiência pública reafirma a defesa do limite de 20 anos para patentes.
5: Deputados divergem sobre votação do projeto que combate a misoginia.
7: Boa noite. Sargento Gonçalves, do PL do Rio Grande do Norte, critica o projeto sobre misoginia. O congressista acredita que o texto pode abrir margem para criminalizar manifestações públicas de fé e interpretações de textos religiosos.
5: Sargento Gonçalves argumenta que o país deveria concentrar esforços no combate ao crime organizado e aos crimes contra as mulheres. Para ele, o projeto não contribui para a proteção feminina e pode restringir o direito de cidadãos expressarem suas convicções religiosas.
7: Nicolas Ferreira, do PL de Minas Gerais, diverge do projeto que tipifica crimes relacionados à misoginia. O deputado acredita que a proposta pode restringir a liberdade de expressão ao criminalizar críticas e manifestações de opinião.
5: Nicolas Ferreira também associa o projeto a uma tentativa de censura. Na avaliação do deputado, o Congresso deveria priorizar medidas de combate a crimes como estupro, pedofilia e violência praticada por organizações criminosas.
7: Júlia Zanatta, do PL de Santa Catarina, declara que vai votar contra o projeto que tipifica o crime de misoginia. Segundo a deputada, a proposta pode restringir a liberdade de expressão e ser utilizada para limitar críticas a agentes públicos.
5: Júlia Zanatta também reprova o governo federal por, segundo ela, substituir o termo mulher em documentos oficiais por pessoa que gesta. Para ela, a prioridade das políticas públicas voltadas às mulheres deve ser o combate à violência e o fortalecimento da segurança pública.
7: Jandira Fegali, do PCdoB do Rio de Janeiro, avalia que a tipificação do crime de misoginia busca combater o discurso de ódio e a incitação à violência contra as mulheres. Segundo a deputada, a medida contribui para o enfrentamento do feminicídio.
5: Na opinião de Jandira Fegali, o projeto contra a misoginia não fere as liberdades de expressão, de fé ou de culto, asseguradas pela Constituição. Para ela, incitar a violência contra as mulheres é um crime grave que precisa ser combatido em todos os ambientes, inclusive nas redes sociais.
7: Alencar Santana, do PT de São Paulo, repudia a fala de colegas da oposição que, segundo ele, desmerecem a pauta de proteção feminina. O deputado alerta que o Brasil vem observando índices elevados de feminicídio.
5: De acordo com Alencar Santana, discursos de parlamentares que menosprezam as mulheres legitimam novas formas de agressão. Para o parlamentar, agressores e feminicidas devem ser punidos com rigor.
7: Benedita da Silva, do PT do Rio de Janeiro, refuta argumentos religiosos usados contra a proposta que criminaliza a misoginia. Segundo a deputada, o projeto é uma resposta ao aumento da violência contra as mulheres.
5: Benedita da Silva lamenta a falta de um diálogo produtivo com a oposição sobre a pauta feminina. Para a parlamentar, criminalizar a misoginia é uma medida essencial para poupar vidas e defender a dignidade das famílias brasileiras. 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
4: Justiça.
7: A Câmara dos Deputados aprovou um filtro para recursos possíveis ao Superior Tribunal de Justiça. A repórter Daniela Lessa explica como deve funcionar.
8: A Câmara dos Deputados aprovou o projeto que regulamenta uma nova regra para análise de recursos especiais enviados ao Superior Tribunal de Justiça, o STJ. O projeto foi apresentado pelo senador Davi Alcolumbre, do União do Amapá, e altera o Código de Processo Civil. O recurso especial é usado quando uma das partes de um processo pede ao STJ que examine se uma decisão judicial aplicou corretamente uma lei federal. Pelo texto aprovado, quem apresentar esse tipo de recurso terá que demonstrar que a questão discutida é relevante do ponto de vista econômico, político, social ou jurídico e que o caso ultrapassa o interesse apenas das partes envolvidas no processo. Na prática, o objetivo é permitir que o STJ concentre seus julgamentos em temas mais importantes para a interpretação das leis federais e não apenas em casos individuais sem maior impacto. Relator da proposta em plenário, o deputado Ranieri Paulino, do Republicanos da Paraíba, defendeu que o novo filtro ajuda a racionalizar a análise de recursos e melhora a eficiência da justiça.
9: Justiça tardia não é justiça. Só esse ano, o STJ recebeu mais de 260 mil processos. Será que isso facilita a avaliação e as decisões do STJ ou cria ainda mais dilatação de prazo para as partes que querem uma solução jurídica?
8: Segundo o relator, o acesso à justiça não ficará comprometido, pois para que o STJ deixe de analisar um recurso por falta de relevância, será necessária a manifestação de 2/3 dos integrantes do órgão responsável pelo julgamento. Quando a relevância for reconhecida, o relator poderá suspender em todo o país o andamento de processos individuais ou coletivos que tratem da mesma questão. Essa suspensão poderá durar 6 meses, com prorrogação por mais 6 meses, se houver necessidade de audiência pública ou participação de terceiros no processo. Deputados ligados ao PT, PCdoB e PSOL votaram contra o projeto, argumentando que a mudança prejudica os mais pobres, sendo benéfica apenas para quem tem recursos para contratar grandes escritórios de advocacia, como disse o deputado Chico Alencar, do PSOL do Rio de Janeiro.
10: Quem não tem recursos para contratar grandes bancas vai ficar prejudicado. Isso aqui não é justiça para os pobres. Os direitos sociais, previdenciários, consumistas dos pequenos, políticas públicas em geral, podem ter dificuldade nesses recursos.
8: O deputado Pedro Uczai, do PT de Santa Catarina, defendeu que o texto fosse alterado para permitir que continuem sendo aceitos recursos que tratem de direitos fundamentais ou coletivos, ações de execução penal e ações que envolvam grupos com mais de 1.000 pessoas, mas o plenário rejeitou essa sugestão. O projeto que regulamenta o critério de relevância para recursos especiais ao STJ será enviado para a sanção presidencial e pode virar lei. Da Rádio Câmara de Brasília, Daniele Lessa.
4: eleições.
5: O Tony de Paula, do PSD do Rio de Janeiro, critica a condução política de Flávio Bolsonaro. O deputado acredita que o senador assumiu o risco de expor o ex-presidente Jair Bolsonaro a novas restrições judiciais ao divulgar uma carta escrita por seu pai.
7: O parlamentar avalia também que a atitude consolidou Flávio Bolsonaro como porta-voz do pai, evidenciando uma disputa pela liderança do campo conservador. O Tony de Paula defende que a direita busque uma alternativa política para as próximas eleições.
4: Saúde.
5: Participantes de audiência na Câmara dos Deputados defenderam a manutenção do limite de 20 anos para patentes para garantir acesso à saúde. A repórter Noelle Nobre acompanhou o debate.
11: A Comissão de Defesa do Consumidor da Câmara dos Deputados realizou uma audiência pública para discutir a manutenção do prazo de 20 anos para a vigência de patentes no Brasil. O debate reuniu representantes do governo e da indústria nacional que defenderam que o limite atual, contado a partir da data do pedido, é necessário para a sustentabilidade do SUS, o Sistema Único de Saúde, e para a competitividade de medicamentos genéricos e biosimilares. O presidente da Comissão de Defesa do Consumidor, deputado Clodoaldo Magalhães, do PV de Pernambuco, lembrou que existem projetos de lei no Congresso que buscam restabelecer mecanismos de extensão de prazos que haviam sido extintos pelo Supremo Tribunal Federal em 2021. O parlamentar reforçou que a inovação deve estar associada ao acesso à saúde pela população.
12: Toda essa inovação para que vai servir se não a vida humana? Então, os custos dos sistemas de saúde não vão enfrentar esses custos de patentes a este tamanho.
11: Clodoaldo Magalhães disse agora aguardar a sanção do projeto de lei que garante a autonomia do Brasil na produção de medicamentos, vacinas, equipamentos e insumos médicos. A proposta, já aprovada pela Câmara e pelo Senado, cria a Estratégia Nacional de Saúde. Da Rádio Câmara de Brasília, Noelle Nobre.
4: Ciência e tecnologia.
7: Inácio Arruda, do PCdoB do Ceará, defende o fortalecimento da ciência e das instituições de pesquisa. O deputado destaca ainda a contribuição dos pesquisadores brasileiros para áreas como saúde, energia, agricultura e tecnologia.
5: Além disso, Inácio Arruda convida pesquisadores, estudantes e cidadãos a participarem da reunião anual de número 78 da Sociedade Brasileira para o Progresso da Ciência. Ele informa que o evento da SBPC vai acontecer em Niterói e deve reunir instituições de pesquisa de todo o país.
4: Transportes.
7: Comissão aprova autorização para pessoa com deficiência visual usar óculos biópticos para obter carteira de motorista. A repórter Paula Bittar nos conta como funcionam esses aparelhos.
13: A Comissão de Constituição e Justiça da Câmara aprovou uma proposta que autoriza pessoas com deficiência visual a utilizarem tecnologias assistivas, como óculos biópticos com lentes telescópicas, no processo de obtenção da Carteira Nacional de Habilitação, a CNH. Os sistemas biópticos combinam os óculos normais com um pequeno sistema telescópico. Enquanto a lente dos óculos fornece à pessoa a visão geral do ambiente, o telescópio auxilia na rápida localização de detalhes. O dispositivo pode ser fabricado para um ou para ambos os olhos. O texto estabelece que o Conselho Nacional de Trânsito, CONTRAN, deverá regulamentar o uso desses equipamentos no processo de habilitação de candidatos. O relator na CCJ, deputado Alfredo Gaspar, do PL de Alagoas, ressaltou que o projeto se harmoniza com o sistema constitucional de proteção e promoção dos direitos das pessoas com deficiência. Ele também disse que a proposta está de acordo com a Convenção Internacional sobre os Direitos das Pessoas com Deficiência e seu protocolo facultativo, que integram o ordenamento brasileiro com hierarquia equivalente à de emenda constitucional.
14: Isso é uma harmonização de convenção com a Constituição e o Estatuto da Pessoa com Deficiência, dando garantias e direitos para que elas possam acessar meios de transporte e terem direito a conduzir esses meios de transporte mediante o uso desse óculos biópticos, que nada mais é do que uma lente especial que tem uma profundidade maior, é tipo um binóculo olhando para determinado aspecto do óculos, para que possa ter uma acuidade maior visual.
13: O projeto que autoriza pessoas com deficiência visual a utilizarem tecnologias como óculos biópticos com lentes lentes telescópicas no processo de obtenção da carteira de motorista já pode seguir para análise do Senado, a menos que haja recurso para votação antes pelo plenário da Câmara. Da Rádio Câmara, de Brasília, Paula Bittar.
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4: Trabalho.
5: O governo defende projeto que prorroga a vigência de acordos e convenções coletivas de trabalho até nova negociação. Entenda na reportagem de Silvia Munhato.
16: Em audiência na Comissão de Trabalho da Câmara dos Deputados, o governo defendeu o projeto que prorroga a vigência de acordos e convenções coletivas de trabalho até que haja nova negociação. É a chamada ultratividade. Esses acordos e convenções têm hoje vigência máxima de 2 anos. Antes da reforma trabalhista de 2017, a validade permanecia após o fim do prazo estabelecido, até que um novo acordo fosse firmado. Diante das manifestações dos sindicalistas presentes, a deputada Érica Cocai, do PT do Distrito Federal, autora da proposta, disse que vai solicitar ao presidente da comissão, deputado Marcos Tavares, do PDT do Rio de Janeiro, a definição imediata de um relator para o projeto.
17: Quando você tem conquistas, muitas vezes, ano após ano, conquistas de décadas, que estão incorporadas já no cotidiano do trabalhador e da trabalhadora, e essas conquistas passam a não vigir mais quando chega o processo de database, você estabelece um processo de pressão imensa.
16: Em 2022, o Supremo Tribunal Federal considerou inconstitucionais as decisões da Justiça Trabalhista a favor da ultratividade. O projeto que permite a validade de acordos e convenções coletivas após o seu prazo de vigência até que uma nova negociação seja feita precisa ser aprovado na Comissão de Trabalho e na Comissão de Constituição e Justiça para ser enviado para o Senado. Da Rádio Câmara de Brasília, Silvia Minhato.
4: Meio Ambiente.
7: Deputados aprovaram urgência para um projeto que reduz a área de proteção do Pantanal de Mato Grosso. O repórter Antônio Vital explica a questão.
18: A Câmara dos Deputados aprovou o regime de urgência para projeto que susta a ampliação da Estação Ecológica de Taiamã, em Mato Grosso, localizada nos municípios de Cáceres e Poconé, no Pantanal. Decreto do governo publicado em março ampliou a área da reserva de 11 mil para 68 mil hectares, com base na importância ambiental da área e com o argumento de que não há conflitos de terra na região, que tem quase 70% de vegetação natural preservada. De acordo com o Instituto Chico Mendes de Conservação e Biodiversidade, o ICMBio, a estação ecológica possui um berçário de peixes vital para o Pantanal, é um corredor ecológico para espécies ameaçadas e está localizada em área alagável, sem atividade econômica consolidada. O projeto que susta o decreto de ampliação da área foi apresentado pela deputada Coronel Fernanda, do PL de Mato Grosso. Ela alegou que o aumento da área protegida ocorreu sem que os produtores rurais e a população local fossem ouvidos.
19: Essa reserva, ela já existia, ela é cuidada, ela é preservada pela população de Cáceres. E o governo federal, fazendo a sua mídia social, como sempre, dentro da sua ideologia, aumentou essa reserva um tamanho inadmissível, sem trazer nada para ofertar à população, sem dar condições para aquela população continue preservando, sem dar condições para aqueles produtores que estão lá continuem fazendo o que eles sabem fazer bem, trazendo recurso e riqueza para o estado de Mato Grosso e para o Brasil.
18: Estações ecológicas têm uso restrito, não podem ser exploradas economicamente e são destinadas apenas a pesquisas e conservação. Nessas áreas estão proibidas atividades agropecuárias ou de turismo comercial. O regime de urgência permite que a proposta seja analisada diretamente no plenário da Câmara, sem passar pela análise das comissões permanentes da Casa. o deputado Tadeu Venere, do PT do Paraná, criticou o regime de urgência e justificou a necessidade de proteção do Pantanal, um dos biomas mais ameaçados do país.
20: O Pantanal é uma das áreas, se não a maior, uma das áreas maiores áreas úmidas do mundo. Nós estamos vivendo uma crise climática sem precedentes. Eu acredito que todos, mesmo aqueles que acham que a Terra é plana, sabem que a crise climática é algo que está acontecendo de fato. E nós ampliarmos áreas como essa, e houve o debate, e depois disso votarmos aqui um projeto que dispensa, inclusive, que nós possamos ouvir as comissões dessa casa, nos parece extremamente perigoso, precipitado e inócuo, até porque nós sabemos que haverá depois contestações.
18: Ainda não há data para votação no plenário da Câmara do projeto que susta a ampliação da estação ecológica de Itaiamã, no Pantanal de Mato Grosso. Da Rádio Câmara, de Brasília, Antônio Vital.
4: Desenvolvimento Regional.
5: Paulo Guedes, do PT de Minas Gerais, é favorável à criação da região integrada de desenvolvimento do litoral norte de Pernambuco e Paraíba. A ideia, segundo o deputado, é que União, estados e municípios se articulem para promover ações de desenvolvimento no local.
7: Paulo Guedes afirma que a criação da rede amplia também investimentos em infraestrutura e geração de empregos. Ele ressalta, por fim, que a integração favorece o planejamento compartilhado e a redução das desigualdades econômicas e sociais na região.
5: Termina agora o Jornal Câmara dos Deputados, produzido pela Rádio Câmara, com trabalhos técnicos de Wellington Teles, apresentação de Márcio Aquilissardi e Tércia Guimarães. Boa noite para você.
7: Uma boa noite, a Voz do Brasil volta amanhã.
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0: ouvinte, estamos juntos para este momento de reflexão. Que a graça e a paz do Senhor nos acompanhem todos os dias da nossa vida, que nós possamos caminhando, mantendo o nosso foco naquilo que nós fazemos, de verdade nos realizarmos como pessoas e atingir os nossos objetivos. Eu gostaria de falar hoje sobre a importância de dar nova qualidade à nossa vida. Quando se propõe algumas pessoas, quando elas vêm para orientar-se espiritualmente, que elas pensem e suponham ter só mais um dia de vida. Se você tivesse só mais um dia de vida, o que faria? Qual a mensagem que você gostaria de transmitir com a sua vida? Qual marca que gostaria de deixar impressa neste mundo? Supondo esse último dia, as pessoas dizem muitas coisas. Muitas dizem que gostariam de reencontrar-se com as pessoas que lhes são mais caras, que mais amam. Gostariam de explicar a elas qual foi a razão mais profunda de terem vivido assim e não de outro modo. Outras também dizem que ficariam totalmente no momento atual, que aproveitariam a vida com uma consciência mais atenta, que experimentariam o gosto da vida, que sentiriam o mistério da vida. Outras continuariam fazendo o que estavam fazendo, mas o fariam com mais consciência. Quando se pensa na possibilidade do último dia, nós certamente ficamos mais alertas se nós pensássemos que hoje é o último dia. Se eu pensar assim, tomo conscientemente a ferramenta nas mãos e moldo conscientemente tudo aquilo que faço. Sinto, posso produzir alguma coisa que só é produzida por mim. Se escrever algumas palavras a alguma pessoa, escolho conscientemente as palavras. O que gostaria de incluir numa carta, numa palavra que eu quero transmitir à pessoa que mais me é cara na vida? Como poderia transmitir às pessoas com as quais trabalho que gosto delas, que elas são importantes para mim e que desejaria causar-lhe alguma alegria com meu trabalho? Como poderia ainda fazer para que meus colegas de trabalho sentissem que a vida vale a pena? Tantas perguntas nos vêm à mente e fazem com que a vida seja mais consciente, que nós vivamos mais atentos. Se nós colocarmos a possibilidade de hoje ser o último dia, se portanto meditarmos na representação do último dia, nosso trabalho vai receber outra qualidade. A nossa vida vai ter nova qualidade. Vou obter aos poucos um sentido de que tudo o que faço tem o seu valor. Por isso, caro ouvinte, esse pequeno exercício de pensar na possibilidade já me faz ver que a vida pode ter nova qualidade, pode ter outro sabor. Eu posso fazer melhor as coisas, mais atento, com mais consciência, demonstrar mais o amor que eu tenho e que eu sinto pelas pessoas, valorizar mais quem está ao meu redor. Mais mensagem no nosso Facebook, facebook.com/Padre Ezequiel. Um forte abraço, Deus te abençoe e te guarde em nome do Pai, do Filho e do Espírito Santo. Amém.
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1: Rapaz! 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
3: E meu problema continua sendo esse. Eu tô sempre amando errado a pessoa certa e amando certo a pessoa errada.

0: não.
1: Tô dando trabalho.
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0: Faz barulho pra terapia aí, Fortaleza.
1: Bora que bora, Fortaleza. Freitas. Thiago Freitas. Cadê o barulho da minha galera de Fortaleza, gente?